0: princípio da legalidade, perda de mandato e a tarefa fiscalizadora da Assembleia Municipal. Ora, independentemente da opinião de cada grupo municipal sobre a matéria, e todos sabemos qual era, que vai com certeza à discussão brevemente, o apelo do Grupo Municipal de Chega vai no sentido de sensibilizar os colegas de todos os grupos municipais que, em sede de revisão de regimento, possamos de alguma forma admitir procedimentos e regras para que os partidos desta situação e noutras similares, como já aconteceu...
1: Agradeço-lhe, mas se é uma interpelação à mesa, eu peço-lhe que interpele a mesa, por favor, que não fez.
0: Interpelar a mesa sob a forma como uma personagem que não tem qualquer conexão com o nosso município se dirigiu a toda uma Assembleia de forma até com o intuito de habilitar o trabalho desta Assembleia legitimamente constituída.
1: Ficou claro, Sr. Deputado, muito obrigado. A mesa não tem, obviamente, legitimidade para impedir um cidadão que não é eleitor no município para participar nos trabalhos e para usar a palavra no período depois da ordem do dia. Concedo na interpelação do Sr. Deputado naquilo que diz respeito a um eventual incumprimento do regimento, mas como o Sr. Deputado dizia muito bem, está a decorrer uma sessão de comissão de alteração, uma comissão de alteração do regimento. É uma situação que pode ser clarificada e a mesa fará cumprir o regimento. Não é? Muito obrigado. Vamos então dar início à ordem de trabalhos. Ponto número 1, discussão e votação da proposta da Câmara Municipal sobre a organização interna do município de Vila Nova de Famalicão no âmbito da reorganização dos serviços municipais. Tudo nos termos da respectiva proposta. A grelha é. Tem a palavra o Sr. Presidente da Câmara, se pretender.
2: Sim. Boa noite a todas e todos. Cumprimentando, desde logo, o Sr. Presidente da Mesa da Assembleia Municipal, demais elementos da mesa. Cumprimento também muito especial às senhoras e senhores vereadores, senhoras e senhores deputados, senhoras e senhores presidentes de junta, demais presentes e, porventura, as pessoas que estejam a assistir por via das plataformas online. Sobre esta proposta em particular, é o organograma da Câmara Municipal, quem porventura teve o cuidado de apreciar o nosso organograma atual, percebe facilmente, até por comparação com outros municípios, até de muita menor dimensão que o nosso, que nós estávamos com uma estrutura que não era adequada à realidade atual de Famalicão. É um documento que está a ser trabalhado já há cerca de um ano e meio, dois anos, e é fácil também de compreendermos todos que a nossa dimensão alterou-se muito, as nossas competências são muitas mais, o nosso orçamento municipal evoluiu muito, a nossa capacidade de angariação de fundos também, as dinâmicas da Câmara e da comunidade evoluíram muito, os desafios são outros, são muitos, são enormes, os nossos compromissos também são muito ambiciosos, a complexidade das áreas também é muita, como é sabido, somos autoridade de transportes e não éramos, a questão dos sistemas de informação, cibersegurança, atendimento ao cidadão é uma realidade completamente distinta, a questão do ambiente, temos as nossas infraestruturas já com mais de 1000 quilómetros para saneamento e água, com uma gestão muito exigente, a questão da nova operação de recolha de resíduos é um outro exemplo, a questão dos biorresíduos, dos reciclados, da eficiência energética, da transição digital, são muitos exemplos. E lembro outra coisa muito importante, nós não temos empresas municipais, nós não temos serviços municipalizados, nós não temos cooperativas, nós não temos regi cooperativas, como quase todos têm, pelo menos uma parte disto, mas nós não quisemos, porque achamos que temos colaboradores, obviamente, muito competentes, que sem eles, obviamente, não era possível fazer-se o que estamos a fazer por Famalicão. No entanto, percepcionámos bem, há dois, três anos desta parte, no anterior mandato, que realmente nós precisávamos de adequar a máquina autárquica a esta nova realidade. E, portanto, este organograma resulta desta

0: excelência e da sua qualidade muito disponíveis, tenho que trazer também, já que estou a falar do organograma, muito disponíveis para que connosco trabalhem imenso para que Famalicão esteja, e nós possamos estar a assistir àquilo que se está a passar em Vila Nova de Famalicão. E é só, Sr. Presidente.
1: Muito obrigado, Sr. Presidente. Tem a palavra o Sr. Deputado Miguel Fidalgo, da Iniciativa Liberal.
2: Muito obrigado, Sr. Presidente, Sr. Presidente da Câmara, Srs. E Srs. Deputados, Srs. e Srs. Presidente de Junta, caros famalicenses. Na última Assembleia avisamos para o essencial. Este organograma não é uma simples reorganização interna, é uma expansão da máquina municipal. Estimamos um aumento de chefias na ordem dos 121%, mais 52 lugares de chefia e um aumento superior a 2 milhões de euros por ano. O Executivo não desmentiu como conta alternativa. Também não trouxe hoje o que devia ter trazido, o custo máximo da estrutura. E é aqui que a discussão deve ficar. A proposta permite uma direção municipal, 9 departamentos, até 30 divisões, 45 unidades, 3º grau, 20 serviços, 4º grau, 5 subunidades e 5 equipas multidisciplinares. Permite ainda remunerações próprias para cargos de 3º e 4º grau e equipas multidisciplinares que podem ser equiparadas às chefias dirigentes. Isto tem realmente um impacto orçamental. A Câmara fala em eficiência, mas não apresentou uma única meta séria. Quanto baixa o prazo dos licenciamentos? Quanto melhora o atendimento? Quantas redundâncias desaparecem? Quantas chefias são extintas? Quanto se poupa? Nada. E já agora, estamos a falar de organização interna e transparência da estrutura municipal, há uma pergunta muito concreta. Quanto custa por ano o gabinete de apoio à Presidência? E outra, quem são concretamente os assessores do Presidente da Câmara e por que razão essa informação não está divulgada de forma clara e acessível no site do município? Porque quando falamos da máquina municipal, não podemos falar apenas dos departamentos e divisões. Temos de falar também dos gabinetes políticos, dos assessores, dos custos e da transparência. E convém lembrar o que aconteceu em reunião de Câmara. PST e CDS promoveram este aumento da estrutura, com o despesismo já habitual. O PS e o Chega deram um voto de complacência, apesar de falarem contra os tachos. Fica-lhes mal, porque votar contra tachos nos discursos e deixar passar mais lugares de chefia nas votações é um grande contrassenso político. Uns aumentam a máquina, outros deixam passar e depois fingem uma oposição. A Iniciativa Liberal não deixa passar. Pergunto ao Executivo, qual é o custo anual desta estrutura se forem ativadas todas as chefias e unidades possíveis? Pergunto também, compromete-se a Câmara a não preencher novos cargos dirigentes sem apresentar primeiro à Assembleia o respectivo impacto financeiro? E pergunto ainda, qual é o custo anual total do Gabinete de Apoio à Presidência, incluindo assessores, remunerações, encargos e despesas associadas? Sem custo, sem metas e sem compromisso, o nosso voto é contra. Famalicão precisa de serviços rápidos, não precisa de mais lugares de chefia pagos pelos contribuintes. E este ponto liga-se a uma discussão que não podemos evitar. As prioridades da Câmara. Na mesma altura em que se abre espaço para mais chefias e mais estrutura, aparece um orçamento de quase 1 milhão de euros para as festas antoninas, cerca de 993 mil euros, mais do dobro do que foi gasto em 2022. Não estamos contra as festas, as antoninas fazem parte da identidade de Famalicão. O que contestamos é a escala da despesa.
1: Senhor Deputado, por favor, eu pedi-lhe, por favor, estamos numa Assembleia Extraordinária, pedi-lhe que se cingisse ao ponto que está em discussão. Terá a oportunidade de falar das festas noutra altura. Eu sei que quer falar das festas, falará noutra altura, por favor. Nesta altura estamos a falar da organização interna do município.
2: Então, Sr. Presidente,
1: muito
2: concordo plenamente consigo, mas está completamente de acordo com o tema, realmente de acordo com o despesismo que esta Câmara Municipal apresenta. Nós falamos de um aumento de chefias de mais do dobro, mais 52 lugares de chefia e um impacto de 2 milhões de euros. E eu estou aqui a interpelar o Sr. Presidente da Câmara para as suas prioridades. Por isso eu acho que é completamente válido esta minha interpretação, esta minha interpelação ao Sr. Presidente da Câmara e, se me permitir, eu continuo a intervenção.
1: Sr. Deputado, como lhe disse, está em causa a organização interna do município de Vila Nova de Famalicão. Eu vou dar a benesse ao Sr. Deputado de continuar a falar. Se entender que o Sr. Deputado está desviado do tema, voltarei a interpelá-lo.
2: Muito rapidamente para concluir, quando uma Câmara gasta perto de 2 milhões de euros no novo organograma, perto de 1 milhão de euros nas festas antoninas, mas depois diz que não há margem para baixar o IMI, reparar estradas, tapar buracos ou resolver problemas do Conselho, já não estamos perante uma questão cultural, estamos perante uma escolha política e essa escolha, para nós, está errada. Muito obrigado.
1: Sr. Deputado, muito obrigado por colaborar com a mesa. Tem a palavra a Sra. Deputada Sandra Santos, do Partido.

0: Sr. Presidente da Assembleia Municipal e restantes membros, Sr. Presidente da Assembleia Municipal e restantes membros da mesa, Sr. Presidente da Câmara e senhores vereadores, senhores deputados municipais, senhores presidentes de junta, famalicenses, os meus respeitosos cumprimentos. Tomo a palavra em nome da bancada do Partido Socialista para anunciar de forma clara que o PS vai votar contra o seu organigrama, Sr. Presidente. Analisamos as 142 páginas deste documento como um bom aluno faz na escola e verificamos que tem 95 cargos dirigentes e 85 novas chefias intermédias, quase o dobro da estrutura atual. Mas há algo que não encontramos, Sr. Presidente, uma única linha sobre o custo desta estrutura para as atuais e futuros orçamentos deste município. Uma única linha sobre os benefícios concretos para os famalicenses. Aliás, o que verificamos é que os serviços de apoio direto ao cidadão diminuem. E há mais. O seu artigo 128 do seu regulamento diz que os serviços serão instalados de acordo, e passo a citar, as necessidades e conveniências da Câmara Municipal. A pergunta é simples. Os deputados do PS questionam se é para conveniência da Câmara Municipal ou conveniência do Sr. Presidente. Além disso, é criado um quarto grau de chefia, chefes de serviço, acrescentando mais cargos, mais despesa, mais burocracia. Senhor Presidente, institua o CIADAP rapidamente para não ter que andar aqui com manobras para fazer acréscimos salariais. Por isso, o Partido Socialista exige respostas que já foram colocadas na Assembleia anterior e que acrescento qual é o custo anual desta estrutura, que benefícios concretos trará aos famalicenses e que peso salarial ficará para o Executivo 2029. Senhor Presidente, nunca se viu na Câmara Municipal de Famalicão um aumento desta dimensão da máquina administrativa. E o senhor acabou de dizer que nem era necessária. Os famalicenses merecem transparência, rigor e responsabilidade na gestão dos recursos públicos que são escassos. Por isso, senhor Presidente, os famalicenses e os deputados desta Assembleia exigem que de uma vez por todas o senhor se diga a responder às perguntas que lhe são colocadas pelos deputados da oposição. Muito obrigada.
1: Muito obrigado, senhor deputado. Até a palavra o senhor deputado João Pedro Castro do Chega.
2: Muito obrigado, Sr. Presidente. Boa noite a todos. Cumprimento o Sr. Presidente de Câmara, Srs. Vereadores, Srs. Deputados Municipais, Srs. Presidente de Junta, Sr. Deputado Miguel Fidalgo, que vai ter que reformular a sua intervenção, porque afinal o Partido Socialista vai votar contra. Entendo que este assunto delicado seja sujeito a muito tipo de avaliação, causa até alguma indignação em alguns setores. Já havia, de facto, muita gente zangada e muita gente satisfeita com o novo organograma. Mas devo lembrar a todos, principalmente aos mais distraídos, que o nosso voto favorável advém do facto de que já no programa do Chega, que apresentámos às eleições autárquicas, falávamos da necessidade de uma reorganização dos serviços municipais, com vista a uma maior aproximação às populações, maior eficácia na ação, desburocratização, racionalização de meios e eficiência na afetação de recursos. As novas realidades autárquicas e organizativas têm que permitir o exercício das respectivas funções de acordo com um modelo mais operativo. E este objetivo está, aliás, em linha com a propalada reforma da administração pública que tem sido anunciada nos últimos anos. E não podemos esquecer que as eleições foram há pouco mais de 6 meses e que o programa da AD, que está aqui representado, foi o que recolheu a aceitação dos famalicenses e, portanto, as decisões estão legitimadas e, da parte das outras forças partidárias, cada um tomará as decisões que entender. O que não se pode fazer, no nosso entendimento, é afirmar ou propor determinada matéria argumentando que todos o fazem e noutros assuntos se agarrem pura e simplesmente à despesa, quando para nós isto é um investimento que se justifica. No entanto, estaremos atentos, fiscalizadores, e no fim deste ano, já no fim deste ano, cá estaremos para fazer uma avaliação com base em resultados. Nós estivemos a fazer uma breve auscultação nos municípios, nossos vizinhos, e todos mesmo todos, estão a reorganizar as estruturas de forma a enfrentar os novos desafios que, no fundo, são imposições dos tempos. É o caso, por exemplo, de Braga, Guimarães, Barcelos, Trofa, Santo Tirso, Gaia, Maia, entre outros. A nova organização estabelece a existência de 9 departamentos, até agora eram 5, tendo sido criado, por exemplo, o Departamento do Ambiente e Mobilidade, Planeamento e Economia e Equipamentos de Espaço Público, que nós, quanto a nós, se justifica. A reorganização do organograma é proporcional às dinâmicas do Conselho, aos novos desafios, como disse, às novas dinâmicas, à realidade, à especialidade que é necessária ter em cada um dos serviços. Portanto, a proposta visa preparar as estruturas camarárias para uma gestão mais ágil e adaptada às exigências do desenvolvimento municipal. Por exemplo, vou dar um exemplo sintomático disto que estou aqui a dizer. O novo complexo desportivo, a pista de atletismo, vai obrigar à integração de técnicos qualificados para apoio à gestão de instalações e organização de eventos. A mobilidade urbana, como já referi, na área de informática, digitalização e cibersegurança, nas questões ambientais e até no relacionamento com o tecido empresarial. Portanto, estamos mais uma vez numa posição de expectativa e vigilantes, sabendo que são alterações necessárias para acompanhar o ritmo dos tempos. No nosso sistema democrático existe um problema muito grande. É quem fiscaliza o fiscalizador. Nas autarquias, assim como no Governo Central, as pessoas votam num projeto e numa pessoa que lhes merece a confiança. Não conhecemos, é verdade, nem ministros nem vereadores. Ou seja, não sabemos quem é a equipa que vai governar. Se o Presidente da Câmara já foi avaliado pelo voto popular, todos os outros não. Defendemos que uma autarquia, com as características de Famalicão, deve ser gerida, em muitos aspectos, numa dimensão empresarial, não descurando naturalmente a parte social, e, portanto, propomos, e é um desafio que fazemos ao Sr. Presidente, que se faça, pelo menos, a tal avaliação 360, para termos uma noção da qualidade dos serviços prestados e da eficiência e da competência dos departamentos. Votaremos a favor desta proposta. Muito obrigado.
1: Muito obrigado, Sr. Deputado. Só fazer uma pausa para deixar entrar os seus vereadores. Tem a palavra a Sra. Deputada Tânia Silva, da CDU.

0: Muito obrigada, Sr. Presidente. Cumprimentar o Sr. Presidente e a restante mesa, cumprimentar o Sr. Presidente da Câmara, Srs. Vereadores, Sras. Vereadoras, Srs. Deputados, Sras. Deputadas, Srs. Presidentes de Junta, Srs. Presidentes de Junta, público aqui, aqui e em casa, sintam-se a todos cumprimentados. Depois de analisarmos o documento com atenção, há um ponto claramente assumido no próprio texto. Na proposta, reconhece-se que, ao abrigo da legislação em vigor, os cargos de direção intermédia deixam de estar limitados quanto ao número. Repito, deixam de estar limitados. Ou seja, esta reorganização não fixa um teto, não define um critério restritivo, não estabelece travões claros. Pelo contrário, abre a porta a um aumento potencialmente ilimitado de cargos dirigentes. Mais, prevê explicitamente no enquadramento legal geral a possibilidade de nomeação de cargos de direção intermédia de primeiro, segundo e até terceiro grau. E isto não é apenas um detalhe técnico, é uma opção política. E a opção deste Executivo, sem uma explicação cuidada, é a de multiplicar os cargos de direção. O que está em causa não é apenas um reorganizar dos serviços, é multiplicar níveis de chefia dentro da estrutura municipal. Porquê? Para quê? E com que justificação? Ainda não sabemos. E é aqui que surgem as perguntas da CDU nesta Assembleia, que não pode deixar de fazer. Afinal, quantos cargos existem hoje e quantos passarão a existir com esta reorganização? Qual é o impacto financeiro total desta opção de aumento de cargos de direção? Que garantias pode dar que esta abertura não é apenas para inflacionar a estrutura dirigente? O documento presente não responde com clareza a estas questões e isso, por si só, é preocupante. No momento em que se exige rigor na despesa pública, esperava-se uma proposta de racionalização, de simplificação, de redução de estruturas redundantes. Mas aquilo que temos é o contrário, uma estrutura mais pesada, mais hierarquizada e, sobretudo, mais cara. Pior, sem uma demonstração concreta de ganhos para os munícipes. Assim, a CDU só pode estar contra esta proposta. Reorganizar serviços é necessário, mas reorganizar não pode ser sinónimo de aumentar cargos sem limite. Se não há compromisso com contenção, então o risco é evidente. E é esse alerta sério que aqui deixamos.
1: Muito obrigado, Sra. Deputada. Tem a palavra a Sra. Deputada Cristina Peixoto, PSD.
2: Boa noite, Sr. Presidente da Assembleia Municipal, Sr. Presidente da Câmara, Sras. E Srs. Vereadores, Sras. E Srs. Presidentes de Junta, Sras. E Srs. Deputados Municipais, caros e caras famalicenses. Muito tem-se dito aqui, não só hoje, mas na continuidade da Assembleia Municipal anterior, sobre esta reorganização administrativa. Muitas críticas fáceis, mas infelizmente alguma tentativa de transformar uma necessidade de modernização numa discussão meramente política. Mas sejamos claros, o que está hoje em causa não é a criação de lugares por capricho, nem é uma qualquer operação estética da estrutura municipal. O que está aqui em causa é saber se queremos que a Câmara Municipal que esteja preparada para responder quer às exigências atuais, mas também exigências futuras. Também estamos a trabalhar para o futuro. Vila Nova de Famalicão mudou muito nos últimos anos. O município cresceu, assumiu novas competências, aumentou responsabilidades na área da educação, na área da ação social, na saúde, na mobilidade e nos transportes. E muitas outras áreas de intervenção da Câmara Municipal cresceram igualmente em grau de complexidade e exigência. E aqui entramos no essencial. Eu vou cingir-me a um exemplo concreto. Os sistemas de informação e de serviço ao cidadão, que muitas vezes são esquecidos, e que asseguram o atendimento online aos munícipes, a tramitação digital, a cibersegurança, a multiplicidade de sistemas e a necessária integração de todos esses sistemas, A segurança digital, a proteção de dados e a exigência de atualização permanente de todos esses sistemas. Este é um exemplo elucidativo da dimensão e complexidade que a gestão do município ganhou nos últimos anos e que obriga a uma estrutura alinhada com estas mesmas exigências. Temos que assegurar também coerência estratégica, coerência jurídica, que não pode ficar esquecida, mas também operacional, porque é essencial e necessária à modernização da administração municipal. E perante esta realidade há apenas duas opções: ou adaptamos a estrutura municipal a esta nova dimensão, ou fingimos que nada mudou. E fingir que nada mudou é precisamente isso que alguns parecem aqui também defender. Exigem mais serviços, mais rapidez, mais resposta, mais investimento, mais ambição, mas recusam dar à Câmara Municipal, alguns recusam dar à Câmara Municipal os instrumentos necessários para fazer funcionar com eficácia. Claro que destaco que os famalicenses querem também ainda mais respostas ainda mais rápidas, serviços ainda mais eficientes, menos burocracia, maior capacidade de resolução dos seus problemas, mas isto pressupõe organização, isto pressupõe coordenação, isto pressupõe equipas técnicas capazes de responder com eficácia. Isto passa, sem dúvida, por esta reorganização. Claro está que fala-se muito em números, e eu vou também trazer aqui alguns números, e vou aqui a dados comparativos. E vou aqui a municípios com géneros de Vila Nova Famalicão. Braga, Barcelos, Guimarães. Braga tem 6 direções municipais e 15 departamentos municipais. Barcelos tem 2 direções municipais e 9 departamentos municipais. E Famalicão tem uma direção municipal e 9 departamentos municipais. Ou seja, comparativamente, os números falam por si. Minhas senhoras e meus senhores, esta reorganização não é um capricho político, como querem fazer-nos crer. É uma resposta responsável às necessidades reais do Conselho e também dos famalicenses. Muito obrigada.
1: Muito obrigado, Sra. Deputada. Tem a palavra o Sr. Deputado Miguel Fidalgo, da Iniciativa Liberal.
3: Muito obrigado, Sr. Presidente. É que fico perplexo a ver a intervenção do Chega, porque jurava que era do PSD. Jurava que era do PSD. Veio aqui como advogado de defesa do Executivo. Pá, nós vamos votar a favor porque é preciso, como eu vou parafrasear, uma reforma da administração pública. Uma reforma que custa 2 milhões de euros. Uma reforma onde, se fosse o seu líder, André Ventura, votaria contra. Porque na Assembleia da República são contra os tachos, mas depois chegam aqui a Famalicão e parece que são a favor dos tachos. Outra coisa, neste organograma há várias redundâncias, não há nenhuma reforma. Há, por exemplo, o Gabinete de Apoio à Presidência e há a Unidade Funcional de Apoio à Presidência. Eu já perguntei ao Sr. Presidente da Câmara quanto é que custa o seu gabinete, ainda não obtive resposta e espero que gaste algum tempo a responder.
1: Senhores deputados, por favor, pedia silêncio para a intervenção do Sr. Deputado. Muito obrigado.
3: Muito obrigado. Como eu estava a dizer, isto é um autêntico contrassenso do Chega. O Chega fala contra os tachos, depois é a favor dos tachos. O PSD diz que é uma reforma e depois aumenta a máquina mais 2 milhões, mais 52 lugares de FIA, 121% nos lugares de FIA. Isto não é nenhuma reforma, isto é um despesismo autêntico da Câmara Municipal e temos o Chega como advogado de defesa do Executivo. Muito obrigado.
1: Muito obrigado, Sr. Deputado. Tem a palavra a Sra. Deputada Carmen Araújo, do CDS.
4: Boa noite, cumprimento o Presidente da Mesa, os seus secretários, o Sr. Presidente da Câmara, os seus vereadores e suas vereadoras, os seus deputados e deputadas, os seus presentes junta, demais presentes na sala e a todos que nos assistem lá de casa. Digamos que a oposição, e quando se fala de números de funcionários, a oposição bate sempre na mesma tecla, que é a ideia de que a Câmara Municipal de Vila Nova Famalicão tem trabalhadores a mais e uma estrutura excessiva. Mas lá está, como se o Conselho de hoje fosse exatamente aquele que era há 20 anos atrás. Mas esta leitura, na nossa perspectiva, ignora completamente aquilo que mudou no poder local e na realidade do nosso Conselho. A verdade é simples. O Conselho de Famalicão tem hoje responsabilidades muito mais amplas do que tinha em 2001. Ao longo dos anos, ou dos últimos anos, o Estado Central transferiu para todas as câmaras municipais, nomeadamente para de Famalicão, competências fundamentais, havendo uma proximidade relativamente às necessidades das pessoas, mas fundamentalmente nas áreas da educação, ação social, saúde, proteção civil, habitação, ambiente, mobilidade e serviços de proximidade. E lá está esta questão aqui, que é, quando se transferem competências, transferem-se também responsabilidades, serviços, meios, técnicos e trabalhadores. Por isso, quando ouvimos críticas fáceis, porque sobre o aumento do número de funcionários da Câmara, é importante também colocar estes dados em perspectiva, porque todos estamos de acordo, queremos serviços de qualidade, mas realmente é preciso recursos. Fala-se muito na tecnologia, mas realmente ainda não se substitui determinados serviços, não é? Fiscalização de obras, avaliação de determinadas estruturas ou, eventualmente, a escuta de pessoas. Claro que quando falamos desse aumento também não aconteceu só em Famalicão. Por exemplo, em Guimarães, em 2001, subiram de 900 para 1.800. Barcelos tinha 700, passou para 1.200. Nós tínhamos 900 e passou para 1.900. Mas, realmente, a grande mudança aqui foi que, realmente, como o Famalicão e os municípios assumiram estas atribuições e competências que anteriormente pertenciam ao Estado Central, realmente na educação muitos trabalhadores passaram do Estado Central para a gestão municipal e da saúde também. E lá está, em termos da Câmara Municipal de Vila Nova Famalicão, passaram cerca de 700 funcionários a partir do momento em que assumiram esta descentralização. Portanto, aqui realmente temos de ter atenção, nós queremos serviços de qualidade, mas depois não queremos ter recursos, e nomeadamente porque, embora haja muito esta questão da digitalização e da tecnologia, ainda não conseguimos substituir propriamente a pessoa. Mas também a Câmara tem que ter pessoas e funcionários competentes para lidar com todas estas competências, mas a Câmara também não pensa só assim, tudo se faz com funcionários. Por exemplo, é importante recordar, e penso que o Sr. Presidente falou disso ainda hoje, procurou permanente formas de ganhar eficiência, reduzir custos, melhorar serviços prestados às populações. Por exemplo, temos dois exemplos concretos disso, que foi um contrato de externalização relativamente na área da recolha dos resíduos, um dos maiores alguma vez realizados, e que já permitiu alcançar poupanças significativas ao nível, quer dos recursos humanos, lá estamos, maior eficiência operacional, porque já foi reconhecido publicamente, e uma melhor capacidade de resposta às necessidades da população. Outro exemplo disso, que também não interessa à oposição falar disso, é a boa gestão, foi a partilha de competências ao nível supramunicipal, que também o Sr. Presidente também já referiu hoje, como aconteceu na prestação de serviços de transporte rodoviário de passageiros entre Famalicão, Trofa e Santo Tirso, que realmente também já são dados adquiridos, que há mais jovens e mais idosos, ou pessoas mais de idade, a beneficiar e a utilizar o transporte público, e lá está, beneficia o ambiente e contribui para a redução do tráfego do concelho. Por isso aqui a questão daqui do organigrama da Câmara Municipal que apresenta, realmente primeiro percebemos a dimensão da Câmara. A Câmara de Famalicão cresceu, não é? Até por falar nos orçamentos, e também a dimensão das atuais responsabilidades, e também só se trabalha bem se realmente houver vários níveis de coordenação técnica através de departamentos, divisões, unidades especializadas, permitindo maior controle, melhor planeamento e melhor rigor na gestão dos processos complexos. Nomeadamente nós estamos a verificar os fundos comunitários. Por isso, realmente, a bancada do CDS vai votar favoravelmente, e peço desculpa que escutei o tempo e não era previsto.
1: Muito obrigado, Sra. Deputada. Tem a palavra o Sr. Deputado João Pedro Castro, do Chega.
5: Obrigado, Sr. Presidente. Bom, eu não estou para lhe dar muita corda, Sr. Nem aprecio esse tipo de linguagem, tacho, eu nem sei cozinhar. Portanto, nós estamos... Tinha um minuto, Sr. Presidente, tinha um minuto e tal.
1: Um minuto não tem, Sr. Deputado. Tem 10 segundos para terminar o raciocínio, por favor.
5: Bom,
1: as regras são claras, são iguais para todos.
5: Só para concluir, dizendo que nós estamos a falar de política municipal e nós já falámos que no nosso próprio programa eleitoral tínhamos em mente a reorganização dos serviços. E depois consideramos evoluir isto. A reorganização tem a ver com um investimento e evolução. Eu gostaria de me alongar um bocadinho mais.
1: Eu sei que gostaria,
5: para desenvolver, Sr. Deputado, o meu raciocínio, mas...
1: As regras são claras para todos. Aliás, tivemos a oportunidade de falar disso precisamente na última comissão permanente. Eu pedia que entendesse o trabalho da mesa e que ajudasse na colaboração, que colaborasse na condução dos trabalhos. Muito obrigado.
5: Muito obrigado.
1: Muito obrigado. Teria a palavra o Sr. Deputado Ricardo Mendes, não tem tempo. Mais ninguém se pretende inscrever? Sr. Presidente da Câmara pretende usar. Sra. Deputada Cristina Peixoto tem a palavra e depois o Sr. Presidente da Câmara.
2: Sr. Presidente, é muito rápido. Eu gostava de questionar o deputado Miguel Fidalgo. Onde é que chegou aos 2 milhões? Fala em um custo adicional de 2 milhões de euros. Gostava, até por uma questão de transparência e seriedade, que explicasse também como é que chegou a essas contas.
1: Muito obrigado, Sra. Deputada. Sr. Presidente da Câmara. Sr. Presidente da Câmara tem a palavra para responder, por favor.
6: Obrigado, Sr. Presidente. Também da forma rápida, primeiro para corrigir, para ser... Aqui, para ser muito democrático, com toda a tolerância democrática, melhor dizendo, que é falso que o acréscimo no concerto das chefias seja 2 milhões de euros, porque está a presumir que todas as chefias neste momento não estivessem na Câmara Municipal. A maior parte delas, como sabem, temos chefias de qualidade, de excelência, que vão continuar e, como sabem, já ganham dinheiro, portanto é muito longe dos 2 milhões de euros, portanto é falso. No concerto ao CIADAF, Sr. Deputado, o CIADAF já existe há muitos anos, está implementado, e nós falámos ainda no último relatório de gestão e também no orçamento, que desde 2006, que um dos contributos para o aumento das massas salariais tem a ver exatamente com o reposicionamento nas carreiras que tem a ver com o CIADAF. Portanto, já falámos. Depois, falar que o urbanismo não funciona, eu pergunto-lhe, que eu também posso fazer perguntas, acho eu, ao Sr. Presidente da Mesa, qual é o Conselho de Portugal que vai ter um investimento de mais de 1.000 milhões de euros? Famalicão vai ter, e porque o nosso urbanismo é uma referência nacional. E depois, o que aqui foi dito relativamente e bem, a comparação com outras câmaras, foi referido às FIAs, mas temos que acrescentar as empresas municipais que todas têm, como é sabido.
1: Muito obrigado, Sr. Presidente. E eu, Sr. Vereador, Sr. Deputado, calma. Sr. Deputado, calma. Estamos no primeiro ponto de uma ordem de trabalhos extensa. Pedi expressamente na última comissão permanente para que nos contivéssemos naquilo que é o diálogo entre deputados e entre o órgão executivo e o órgão deliberativo. Vamos parar com isto, por favor. Sr. Deputado, pretende fazer o quê? Não tem tempo. Uma interpelação à mesa. Faz favor, tem a palavra.
3: Muito obrigado. É uma interpelação à mesa. De acordo com a ordem de trabalho, na última Assembleia fui ameaçado fisicamente pelo Sr. Deputado João Pedro Castro, que diz que é a favor da justiça de FAF. Da última vez que eu vi que é a justiça de FAF, é uma ameaça física. Agora, o seu vereador do CDS diz: és maluco. E estava ali a dizer: porquê? Porque ele diz, eu perguntei assim: quanto custa? Já que o seu presidente disse que era falso, mas depois disse que era falso, mas não disse quanto é que custava.
1: Ó Sr. Deputado, desculpe, isso já é uma intervenção, não vai fazer uma intervenção. Agradeço a interpelação à mesa,
3: está
1: clara.
3: Mudasse.
1: Está clara.
3: Mudasse a atitude dos intervenientes desta Assembleia Municipal, porque isto não é
1: Sr. Deputado,
3: maneira de estar.
1: De facto,
3: nunca ameacei ninguém, nunca fiz nenhum comentário pessoal a ninguém e não admito que a mim a seja dirigida a comentar.
1: Muito obrigado pela interpelação. Está claro? Está claro? Faz favor. Está claro. Agradeço a interpelação. E queria lhe dizer o seguinte, de facto isto foi falado em reunião da Comissão Permanente porque eu percebi que isto tem atingido umas proporções que não devia, inclusivamente na última Assembleia Municipal tive que chamar a atenção, desculpe-me o termo, ao seu deputado porque muitas vezes interpelou quem estava a usar a palavra e portanto não é só o seu deputado que é interpelado por outros, o seu deputado também interpela os outros e eu pedi a todos que nos contivéssemos. A mais, devo lembrar o Sr. Deputado que se sentiu ameaçado fisicamente, tem a figura da defesa da honra que podia ter usado e não usou porque não quis. Essa figura assiste-lhe, e já muitos outros Srs. Deputados a usaram, tiveram a oportunidade de o fazer, o Sr. Deputado não o fez, e bem, porque eu acho que aquilo não terá sido uma ofensa, terá sido uma brincadeira, foi assim, pelo menos que eu entendi. Se o Sr. Deputado entende que não teria usado a defesa da honra, a figura da defesa da honra, se não o fez, terá as suas razões. Agora, eu peço que não julguemos os outros também à nossa imagem, porque eu percebo que o Sr. Deputado não gosta de ser interpelado, mas por favor também não interpele os outros, porque é constante o Sr. Presidente da Câmara estar a falar e o Sr. Deputado estar a responder ao Sr. Presidente da Câmara. Ok? Muito obrigado. Tem a palavra o interpelação à mesa do Sr. Deputado Ricardo Mendes. Chegou.
7: Sr. Presidente, Sr. Presidente, muito obrigado. Cumprimento todos, de uma forma apropriada, visto que se trata de uma interpelação à mesa. Eu queria interpelar a mesa pelo seguinte, também foi aqui referido, e sei que neste organigrama conta com uma alteração relativa aos serviços da Assembleia Municipal, que provavelmente terá uma chefia, se eventualmente essa chefia será um tacho. Serão tachos
1: Sr.
7: também.
1: Sr. Deputado, Sr. Deputado.
7: E se eventualmente Sr. a mesa não tomará uma Sr. posição Sr. sobre esse Sr. tipo Sr. de linguagem?
1: Sr. Deputado. Sr. Deputado, nós vamos ter que começar a conter estas interpelações à mesa. As interpelações à mesa... Eu vou aguardar, nós vamos acabar esta Assembleia hoje, à hora que tivermos que acabar. Obrigado. Mais uma vez, eu apelo à serenidade dos Srs. Deputados. Estamos no primeiro... Posso continuar? Eu aguardo, Srs. Deputados. Eu apelo, mais uma vez, à serenidade. Estamos no primeiro ponto, repito, de uma ordem de trabalhos extensa. Vamos usar as figuras regimentais com o devido enquadramento, senão vamos ter que começar a conter as interpelações à mesa ou a cortar a palavra a quem as vai fazer. As interpelações à mesa serão sobre a condução dos trabalhos. Não é para fazer interpelações aos outros Srs. Deputados, está bem? Muito obrigado. Vamos continuar. Não há mais inscrições neste ponto. Sra. Deputada, peço desculpa, Sra. Deputada, o Sr. Deputado Luís Miranda estava inscrito e depois a Sra. Deputada Tânia Silva.

0: Sr. Presidente, na sua pessoa dirigir-lhe os seus cumprimentos, restante mesa, Sr. Presidente de Câmara, Srs. Vereadores, Srs. Deputados, Srs. Presidentes de Junta. Sr. Presidente, eu antes de fazer a minha intervenção, convidava a dar início, de facto, aos trabalhos da Assembleia Municipal Jovem e convidava alguns dos deputados aqui presentes para perceberem como é que funcionam as figuras regimentais da interpelação da defesa da honra, da interpelação à mesa sobre a condução dos trabalhos, e seria uma forma formativa de todos aprendermos e evoluirmos a nossa Assembleia. Entrando aqui no ponto, Sr. Presidente, de facto, a discussão aqui foi muita, mas resultou à sociedade uma ausência total de respostas. Veio aqui o PSD dizer que a medida não custa 2 milhões de euros, como e mal referiu a ele, mas ninguém aqui conseguiu perceber qual é o impacto financeiro desta alteração orgânica dos serviços do nosso município. Nós aumentamos 121% os lugares de chefia, mas não sabemos quanto é que isto vai ficar a custar ao erário público. Nós passamos de 43 para 95 cargos de chefia intermédia, mas não sabemos, e pelo menos não consta desta proposta, não consta das respostas do Sr. Presidente de Câmara e não consta de nenhuma afirmação que me antecedeu, das motivações que levaram a esta alteração tão profunda e tão grande como aqui se verifica. De facto, muita coisa mudou e nós somos a favor das mudanças para melhor. Mas o que os senhores deputados que me antecederam aqui confundiram, e foi o erro crasso de todas as intervenções, é que nós não vimos aqui discutir quais são as maiores ou as menores contratações de funcionários do município. Aliás, nós valorizamos e muito os funcionários do nosso município. Somos defensores da valorização dos nossos funcionários. O que nós não podemos concordar é que, na necessidade de aumentar os nossos efetivos ou de prestar um melhor serviço, não se contratem mais funcionários, porque não podemos ter uma atitude especista, mas em contrapartida aumentamos as chefias e os encargos com os seus salários e com as suas remunerações. Depois dizer que nós não conseguimos perceber, e foram citados aqui muitos exemplos. Vou citar um exemplo que foi aqui citado, e mal citado porque não souberam estudar, do município de Braga, muito aqui ao nosso lado. Braga, que tem cerca de mais 60 mil habitantes que nós, tem menos 36 unidades orgânicas flexíveis, o que significa menos 36 chefias de que Famalicão. E a questão que nós colocamos é: qual é o custo, qual é a necessidade, o que é que podemos aqui perceber? Porque o que os famalicenses sabem é que apenas aumentou 121% os lugares de chefia e ninguém conseguiu perceber verdadeiramente qual é o custo desta medida e verdadeiramente o porquê da mesma acontecer.
1: Muito obrigado, Sr. Deputado. Agora sim, Sr. Deputado Tânia Silva, da CDU, tem a palavra.
2: Muito obrigada, Sr. Presidente. Queria assinalar que, de facto, assino por baixo esta intervenção do Sr. Deputado Luís Miranda. Complementaria com, porque a senhora deputada do CDS falou aqui da delegação de competências, e como vocês bem sabem, a CDU tem uma voz muito crítica no que diz respeito à delegação de competências, mas já que atualizou a título de exemplo, eu também pegaria num exemplo que nós hoje teremos como ponto de discussão, que é o ponto 10, a delegação de competências para as freguesias do serviço de cópias. E segundo também este ponto de ordem, a Câmara atribui esta competência às freguesias porque Famalicão tem um parque escolar de dimensão considerável e, portanto, a prestação destes serviços fica muito acautelada se delegada nas freguesias em virtude de se encontrarem mais perto das populações, conhecerem melhor as suas necessidades, obtendo-se desta forma uma uniformização em todo o concelho. Então, estes cargos de chefia não é para servir a população e agora delega-se nas freguesias?
1: Obrigado, Sra. Deputada. Sra. Deputada Cristina Peixoto, tem a palavra.
3: Muito rápido, uma questão que vou colocar ao PS, relativamente ao que referiu a Câmara de Braga. Temos ali as empresas municipais de Braga, e quantas pessoas é que alberga essas empresas municipais de Braga? Famalicão não tem nenhuma, mas fica aqui a pergunta. E sobre os taxas que muito se fala aqui, estamos a falar de homens e mulheres que entraram por concurso público, são profissionais e dão-se a melhor.
1: Muito obrigado. Sr. Deputado Luís Miranda, o Partido Socialista não tem tempo. Faz favor. Senhores deputados, o senhor deputado Luís Miranda, como qualquer outro senhor deputado ou presidente de junta, tem direito a fazer uma interpelação à mesa. Senhor deputado, calma. Vamos ter calma. Antes de fazer a interpelação. O senhor deputado tem direito a fazer a interpelação à mesa. E eu peço ao senhor deputado que se cinja a interpelação à mesa sobre a condução dos trabalhos, precisamente por causa daquilo que aconteceu até agora. Muito obrigado.
0: Senhor Presidente, com esta intervenção não vou utilizar para responder a quem quer que seja. Vou-me cingir uma interpelação à mesa sobre a condução dos trabalhos para dizer que eu terminei a minha intervenção, olhei para o cronógrafo que está aqui na Assembleia e dispunha de 3 segundos ainda, os quais podem confirmar isso via vídeo, e eu saí daqui e mobilizei-me para o meu lugar e o cronógrafo continuou a contar, tendo-me retirado esses 3 segundos. Eu peço que a mesa reconsidere e que me atribua os 3 segundos que efetivamente sobraram na minha intervenção.
1: Sr. Deputado, muito obrigado pela interpelação. Deixem-me responder, por favor. Agradeço a interpelação, que foi de facto uma interpelação à mesa, e agradeço-lhe por isso, mas a mesa não vai conceder nisso. Por um motivo muito simples, o tempo terminou, e eu não reparei se o senhor estava a meio metro do púlpito, se estava a 2 metros do púlpito, mas muitas vezes também começam a falar e o tempo começa a contar 2 segundos depois, e portanto essas coisas acontecem, e só faltava agora à mesa poder abrir este precedente, está a imaginar o que é acontecer depois, não está a acertar. Peço-lhe que perceba. Muito obrigado. Mais ninguém pretende usar a palavra? Vamos votar então. Muito bem, para a fixação de quórum, como habitualmente peço aos senhores deputados que votemos por filas, assim sendo, votação da proposta da Câmara Municipal sobre a organização interna do município de Vila Nova de Famalicão no âmbito da reorganização dos serviços municipais. Quem vota a favor, primeira fila. Segunda fila. Terceira fila. Quarta fila. Quinta fila. Sexta fila. Sétima fila. Tá. Muito bem. Não há abstenções na sala? Muito bem. Quem vota contra? Primeira fila. Segunda fila. Terceira fila. Quarta fila. Quinta fila. Sexta fila. Sétima fila. Obrigado.

0: Muito obrigado, Srs. Deputados. A proposta foi aprovada com 55 votos a favor e 22 votos contra. Vamos passar ao ponto número 2 da ordem de trabalhos, discussão e votação da proposta da Câmara Municipal da terceira oferta pública de aquisição de imóveis no âmbito do programa Primeiro Direito Plano de Recuperação e Resiliência, investimento RSC 02 e 01, programa de apoio ao acesso à habitação, aviso de publicação, segunda republicação número 01 C02 e 01 2021, componente 02 habitação. Tudo nos termos da respectiva proposta. A grelha é, tem a palavra o Sr. Presidente da Câmara, se entender.
1: Sim, Sr. Presidente, de uma forma também rápida, até porque esta é a terceira oferta pública de aquisição, quer significar que já desenvolvemos duas outras, como é sabido, temos em construção cerca de 200 habitações, aliás, lembro também que o primeiro sorteio está previsto para daqui a alguns dias, para começarmos a entregar estas casas às famílias famalicenses. Nesta operação da oferta pública de aquisição, achámos que o deveríamos fazer, sendo que, obviamente, como é sabido também, atendendo à dinâmica imobiliária que Famalicão está a ter, que será difícil encontrar habitações, mesmo agora com preços mais elevados, como também com certeza leram a proposta, os valores do IRU, ou do INE subiram e, portanto, são valores bastante superiores, cerca de 1.850 euros, qualquer coisa parecida, mas, de todo modo, temos que ficar de consciência tranquila, fazer esta última tentativa para que, desta forma, nós saibamos com objetividade se realmente o mercado tem este tipo de oferta numa altura em que, como é sabido, e mais uma vez me repito, a dinâmica imobiliária de Famalicão é avassaladora e, portanto, há muita procura, a demografia aumentar e nós sabemos quando assim acontece que, porventura, não há grande disponibilidade para estas ofertas públicas de aquisição, mas manda a boa gestão que o fizéssemos e estamos a fazê-lo e agora vamos esperar, obviamente, pelo resultado.
0: Muito obrigado, Sr. Presidente. O Sr. Deputado Miguel Fidalgo, da Iniciativa Liberal, tem a palavra.
2: Muito obrigado, Sr. Presidente, senhoras e senhores deputados. São 50 fogos, 24 T2, 26 T3, 10 milhões de euros. A habitação é um problema sério em Famalicão, já o dissemos na outra Assembleia, e repito, para muitos jovens da minha geração, a casa deixou de ser um passo natural da vida adulta e passou a ser o maior bloqueio ao futuro. Mas também já dissemos outra coisa. A crise da habitação não se resolve com o município a tentar ser o grande comprador ou o grande promotor público. Respostas públicas podem fazer sentido para situações de maior fragilidade, mas a solução estrutural é outra. Mais oferta, mais construção, mais reabilitação, mais arrendamentos, licenciamentos mais rápidos e menos barreiras a quem quer investir. Depois de candidaturas PRR que não chegaram a tempo, a Câmara vem agora propor uma oferta pública para comprar 50 fogos. É uma mudança de método, mas não é ainda uma mudança de paradigma. Cada imóvel vai ter uma avaliação independente antes da compra? O município sabe quanto fica exposto se o PRR atrasar ou chumbar despesa? Estão estimados os custos de condomínio, manutenção, adaptações e gestão futura? Comprar 50 casas não acaba no dia da escritura? Começa aí. Pergunto ao Executivo, então, haverá uma avaliação independente, imóvel a imóvel, antes de qualquer decisão final? E qual é o risco financeiro máximo para o município se o financiamento PRR não chegar nos tempos previstos? O nosso voto vai ser uma abstenção, não bloqueamos uma resposta habitacional que pode ajudar famílias concretas, mas também não damos um voto favorável a uma operação de 10 milhões de euros sem garantias completas. Famalicão precisa sim de mais habitação, mas precisa sobretudo de um mercado que funcione, de urbanismo que não bloqueie e de regras que permitam construir mais, mais depressa, com mais previsibilidade. Muito obrigado.
0: Muito obrigado, Sr. Deputado. Tem a palavra o Sr. Deputado Ricardo Mendes, do CDS.
3: Muito bem. Sr. Presidente da Mesa, Sr. Presidente da Câmara, Srs. Vereadores, Srs. Deputados, pronto, depois de já ter ouvido aqui muitas coisas, como que o CEDAP não existe, que existem taxos que são concursos públicos ou concursos públicos são taxos, tudo isso, ainda agora estive a ouvir Mais uma para quando realmente se tem que apostar ao lado, aposta-se ao lado. Não sei se teve noção desta proposta e das características do primeiro direito e dos vários formatos das ofertas de aquisição pública de habitação e das possibilidades que a Câmara tem e de quem é que estipulou o valor das casas e quem é que as avalia. Tem essa noção, Sr. Deputado Municipal da IEL? É o Iru. Infelizmente, Famalicão está vetado e tem grandes constrangimentos nestas ofertas de aquisição pública. Porque tem um valor inferior em cerca de 500 euros, por exemplo, à meia, metro quadrado. Portanto, este valor está cifrado naquilo que é o programa. E estes 10 milhões de euros, tal como o senhor referiu relativamente ao organigrama, que não sei quantas fias, que as mesmas, basta-se fazer um organigrama todos os anos e tem que ser todas, são todas provisionadas, ou seja, são todas ocupadas, aqui também refere que os 10 milhões de euros, antes houvessem os 26, os 50 fogos, no 26 T2 e 24 T3, disponíveis para que a Câmara pudesse gastar estes 10 milhões de euros, porque esses 50 fogos seguramente faziam muita falta e iriam menorizar, ou pelo menos tentar mitigar, aquilo que é o Programa Municipal de Habitação e as grandes dificuldades de não obtenção, que foi a parte que acertou na sua intervenção, de facto, relacionadas com essas dificuldades que os famalicenses sentem, assim como se sente um pouco generalizado por todo o país. Portanto, relativamente a esta proposta, oxalá, e é um voto que o CDS faz, é que existam, de facto, este no parque habitacional de Famalicão, que existam estas 50 habitações. Muito obrigado.
0: Muito obrigado, Sr. Deputado. Tem a palavra a Sra. Deputada Tânia Silva, da CDU.
4: Muito obrigada, Sr. Presidente. Esta proposta surge porque há, de facto, um problema grave de habitação e isso ninguém nega. Mas é preciso dizer com toda a clareza, o que hoje se tenta remediar em Famalicão não nasceu aqui. É o resultado de anos de políticas decididas em Lisboa, na Assembleia da República, por sucessivos governos que escolheram deixar a habitação às mãos livres do mercado. Foram estas políticas que abriram a porta à especulação, que permitiram os preços disparar, transformando um direito básico, o direito à habitação, num vergonhoso negócio para uns poucos. Hoje temos famílias que não conseguem pagar casa, jovens que não conseguem sair de casa dos pais, trabalhadores com dificuldades para garantir um teto. E perante isto, o Executivo propõe-se comprar casas no mercado. Mas há aqui uma contradição. Estão a usar dinheiro público para comprar casas ao mesmo mercado que criou exatamente esta situação. Ou seja, não estão a resolver o problema, estão apenas a tentar remediar os seus efeitos. É verdade que esta medida pode ajudar algumas famílias, mas não muda o essencial. Não baixa os preços, não trava a especulação e não garante habitação para todos. É uma resposta curta para um problema que não tem fim. Senhor Presidente, o que faz falta é uma mudança de rumo com mais habitação pública construída pelo Estado e pelos municípios, mas com regras claras para travar abusos e com uma política que trate a habitação como um direito e não como um negócio. Mas essa mudança de rumo não se faz apenas localmente. Só será possível com decisões também na Assembleia da República, em Lisboa. Se assim não for, vamos continuar a ver municípios a tentarem remendar problemas que o Poder Central insiste em não resolver na sua origem. Por isso, daqui desafiamos os senhores deputados eleitos pelo Círculo de Braga a corresponderem às necessidades das populações, particularmente dos famalicenses, assumindo as suas responsabilidades e tratando o fundo do problema onde ele deve ser resolvido, na Assembleia da República. Porque enquanto tudo continuar nas mãos do mercado, o problema irá persistir em Famalicão e em todo o país. E é isso que a CDU não pode aceitar.
0: Muito obrigado, Sra. Deputada. Tem a palavra o Sr. Deputado João Pedro Castro, do Chega.
5: Muito obrigado, Sr. Presidente. Uma intervenção muito curta, telegráfica, para fazermos mais uma vez o papel de advogados de defesa aqui da Câmara. Há 4 anos, para que tenham noção da realidade das coisas, Há 4 anos atrás, em Portugal, apenas 2% da habitação era pública. Apenas 2% da habitação é pública. De repente, como todos sabemos, aconteceram uma série de fenómenos na sociedade portuguesa, na sociedade europeia, que levantou a necessidade urgente de mais habitação, de mais construção, e nós, como somos a favor de uma solução equilibrada, para nós é importante que haja iniciativa privada, habitação feita por promotores privados, assim como iniciativas por parte do poder público. Portanto, o que esta oferta pública de aquisição de imóveis, e mais, na Constituição está o direito à habitação, mas é uma norma meramente programática, assim como todas as outras, é por isso que nós pugnamos por uma alteração constitucional de medidas ou de normas que, de facto, tenham conexão com a realidade, e esta não tem, porque é uma norma meramente programática. E, portanto, tudo o que for feito no sentido de aumentar a oferta, o deputado da IEL tem razão, a oferta, seja ela pública ou privada, faz diminuir o preço das casas, que hoje em Famalicão está a um preço, como sabemos, proibitivo. Tivemos a curiosidade de consultar alguns agentes imobiliários e disseram-nos que em apartamentos novos, em casas novas, aqui nas zonas nobres da cidade, anda à volta de 3.200 euros o metro quadrado, que é uma barbaridade. Daqui a alguns tempos, provavelmente, vamos sofrer o mesmo que sofremos em 2011. De qualquer das maneiras, esta medida parece-nos uma medida justa, equilibrada e tem mérito e com boa intenção, de forma que vamos votar favoravelmente. Muito obrigado.
0: Obrigado, Sr. Deputado. Tem a palavra o Sr. Deputado Miguel Fidalgo.
2: Muito obrigado, Sr. Presidente. A minha intervenção teve o foco maioritário em aumentar a oferta e não ter a Câmara Municipal como promotor público. Com mais oferta, como já foi dito aqui, mais baratas são as casas. A resposta não tem que ser pública, tem sim que ser privada. E a Câmara Municipal não pode ser promotor público, tem que ter um papel que tem que dar condições. E a Câmara não pode ser entrave. Nós, na última Assembleia Municipal, apresentamos uma proposta para acelerar o licenciamento com inteligência artificial e foi chumbada. Apresentamos também uma proposta para reduzir o IMIS em 2027, que tem que dar condições, e a Câmara não pode ser entrave. Nós, na última Assembleia Municipal, apresentamos uma proposta para acelerar o licenciamento com inteligência artificial e foi chumbada. Apresentamos também uma proposta para reduzir o IMIS em 2027.

0: E quem fez a estratégia relacionada com a aquisição e quem fez com que Famalicão tivesse, de facto, essa lacuna, essa dificuldade de aquisição e no âmbito da construção dos 1.600 euros metro quadrados foi o PS. Claro que é. Como é sempre o PS, que tem razão em tudo, que faz tudo de bem, nunca faz nada de mal, neste caso em concreto, foram os senhores. Opa, já viram? Foram os senhores. Relativamente à questão da oferta privada e do aumento da oferta que refere o senhor deputado da EL, eu julgo que na discussão do orçamento fiz uma sugestão ao senhor presidente de Câmara, também, e contrariando se calhar o instinto defensivo aqui do senhor deputado do Chega em relação à Câmara, fiz-lhe uma sugestão de que se deveria tentar arranjar um acelerador no âmbito do urbanismo, no sentido das coisas, isso acontece até por via legislativa, porque há agora o novo simplex urbanístico, que não vai alterar grande coisa, mas agora as pessoas têm que se adaptar a esse simplex. Agora, relativamente a esta matéria, se nós podemos pagar as casas a 1.600 euros o metro quadrado, os custos relacionados com esta, com o primeiro direito, são custos controlados, que são mais controlados em Famalicão que na Maia, muito mais controlados que no Porto e muito mais controlados que em Lisboa, como é óbvio. E as casas custam basicamente o mesmo a serem construídas, tanto custam aqui como lá. Mas é pela média do que é vendido nos últimos anos e por esse mesmo motivo é que nós temos cerca de 1.600 euros. Se dividirem os 1.600 euros pelos 10 milhões de euros por 1.600 euros o metro quadrado, tínhamos 6 mil e tal metros quadrados e tínhamos 50 habitações de 125 metros quadrados. As habitações a custos controlados, um T3 não pode ter mais do que 110 metros quadrados, um T2 o que não pode ter mais de 90. Portanto, sobram aqui muitos metros quadrados. Eventualmente, isto até era possível de fazer. Agora, se me perguntar, e eu não estou aqui para falar pessoalmente, de alguém que possa, de algum promotor, possa edificar e vender a 3 mil euros o metro quadrado, vai edificar a 1.600 euros? Talvez não. Mas se forem casas renovadas ou eventualmente não tão centrais, julgo que poderemos ter sorte e termos algumas destes 10 milhões de euros afetados.
1: Muito obrigado, Sr. Deputado. Tem a palavra a Sra. Deputada Maria Antónia Oliveira, do PSD.
2: Boa noite, Sr. Presidente. Cumprimento também os demais elementos da mesa, Sr. Presidente da Câmara e demais vereadores e vereadoras, Srs. Deputados e Sras. Deputadas, Presidentes de Junta e a todos os presentes aqui ou em casa.

0: casa, ouvimos acerca desse tema muitas coisas. A primeira, que é inegável, todos conhecemos o panorama atual ao nível da habitação e que não é um panorama que se restringe a Vila Nova de Famalicão, mas sim um problema que se alastra a todo o território nacional e, aliás, além fronteiras. Portanto, somos todos sensatos ao ponto de reconhecer aquele que é o problema e que não é um problema só de Vila Nova de Famalicão. Agora, voltando aqui para esta proposta, e como foi bem salientado, Sr. Presidente, quando apresentou esta Assembleia esta proposta, foi o primeiro a referir desde logo aquelas que eram as suas principalmente, reconhecendo o panorama, antecipa já eventuais, mas sem deixar que esse reconhecimento ou essa eventual antecipação restrinja a sua intervenção. Portanto, não deixando de ainda assim tentar executar alguma medida e, portanto, levar um projeto, ficando dependente, obviamente, das ofertas que venham a existir no mercado. Em relação a isto, também há aqui vários fatores que são importantes salientar. Em primeiro lugar, a própria tipologia de ofertas de projetos que se possam candidatar no âmbito do PRR. Estamos a falar de projetos que podem visar a aquisição e reabilitação, a aquisição, construção, reabilitação e arrendamento. Considerando atualmente os timings para a conclusão dos processos de PRR, obviamente que já não seria execuível falar em propostas que visassem a construção ou a aquisição e reabilitação, porque obviamente os prazos não seriam possíveis de cumprir e quaisquer perspectivas de financiamento sairiam obviamente goradas. Por isso, à luz das opções disponíveis, esta parece que seria a única opção passível de ser tentada. Pronto. Em relação também a algumas coisas que foram aqui referidas, e vou salientar algumas, quando se diz que não se resolve com o município, podemos admitir que possa não se resolver apenas com o município, mas isso não pode isentar o município das suas funções e das suas funções executivas, porque ainda que a resposta possa não estar apenas no município, cabe ao município adotar todas as medidas que possam mitigar e contribuir para diminuir a grave crise da habitação. E a verdade é que nós já temos mais de 200 habitações conseguidas no âmbito de projetos de PRR e, por isso, ainda que não possamos antecipar os resultados efetivos dessa medida, porque efetivamente vão depender do mercado e daquilo que exista, não podemos ainda assim, com essa realidade, ficar quietos e, então, pura e simplesmente, nada fazer. Em face disso, e porque também não será passível acreditar que consigamos construir habitação imediata, portanto, quando se diz que a solução é haver mais oferta, ela nunca será para amanhã, para daqui a um mês ou daqui a dois meses, e, portanto, em face dos prazos que nós temos, a única possibilidade que teríamos seria exatamente aquela que estamos a perseguir. Nesse sentido, há que valorizar não só o passado dos projetos que já foram aprovados, executados e com taxa de sucesso assinalável, mas há também que reconhecer o esforço e o sentido de não atirar a toalha ao chão perante um cenário que é aquele que todos conhecemos. Obrigada a todos.
1: Muito obrigado, Sra. Deputada. Mais ninguém se pretende inscrever? Sr. Presidente da Câmara, pretende usar a palavra?
2: Só para complementar algumas intervenções, primeiro dizer que nós não mudámos de metodologia, continuamos exatamente com a mesma metodologia. E ainda bem que nós desenvolvemos esta metodologia. Como mais uma vez, de vez em quando eu falo aqui em TPCs e aqui está um bom TPC. Eu gostava de saber qual foi o Conselho de Portugal, que usando outro, tirando Lisboa, com certeza, mas já agora começamos a comparar com Lisboa, não é mau. Qual foi o Conselho que, usando uma metodologia diferente, tem mais habitações que nós? Façam esse TPC e tragam aqui, porque isso é que é ser sério nas análises. Depois, obviamente que a expectativa é baixa, mas como o preço médio estabelecido ou pelo IRU, ou que é o Instituto de Habitação e Reabilitação Urbana, como sabem, que tutela a habitação pública portuguesa, ou o Instituto Nacional de Estatística, e nós podemos usar o valor, a mediana mais alta, e aqui está com cerca de 1.800 e poucos euros, como o valor subiu relativamente à primeira tentativa que fizemos há 2 anos e meio atrás, mais mês, menos mês, que era menos de 1.300, obviamente que manda a boa gestão e a seriedade e a responsabilidade que o fizéssemos, independentemente das expectativas, porque o dom da bruxaria ainda nós cá, deste lado, não temos. E depois lembro, já agora, que nós temos, que falaram aqui em habitação, até parece que nós não temos vários programas condicentes para que nós possamos ajudar os nossos concidadãos famalicenses. Lembro cerca de quase 380 famílias que têm o apoio à renda. Nós temos o apoio à renda. Nós temos o apoio a obras para as famílias de menor recurso para que possam ficar na sua habitação. Todos os anos apoiamos cerca de 40 a 50 famílias. Todos os anos. E temos a habitação social, como é sabido também, temos um parque de habitação social que vamos integrando pessoas na habitação social também, e obviamente que nós não vamos parar por aqui, como aqui foi trazido e bem, nós vamos continuar a desenvolver diligências, outros projetos, que a seu tempo, não vou aqui estar a desenvolvê-los, mas a seu tempo vamos aqui trazer, porque realmente é um problema, é o chamado bom problema, há muita gente que quer vir viver para Famalicão, os famalicenses querem cá ficar, e o privado, que temos cerca de 1.600 ou 1.700 habitações em construção neste momento pelo privado, precisamos de muito mais. E vamos ter, com certeza, pelo menos este ritmo nos próximos anos. E, portanto, da dimensão pública, vamos ajudar para que as famílias possam ter, nomeadamente, casas, como são o caso, afinal, o sorteio foi hoje, 9 famílias hoje, com certeza, já estão muito satisfeitas, porque vão ter 4 T2, 3 T1 e 2 T3. Que o sorteio foi feito há poucas horas atrás e, portanto, terei todo o gosto em entregar as chaves a estas famílias famalicenses, meus concidadãos.
3: Muito obrigado, Sr. Presidente. Tenho a palavra o Sr. Deputado Luís Miranda, do Partido Socialista.
4: Sr. Presidente, muito rapidamente, antes de nos centralizarmos aqui na questão, só responder ao Sr. Deputado Ricardo Mendes, porque naturalmente tenho uma grande amizade, dizer-lhe que esse argumento do a culpa é do PS já não cola. A culpa não é do PS já não cola. Até porque o Estado Central, por muitos anos que tenha sido PS, já não é PS há alguns anos. E este município, há mais de 20 anos, também não é PS. Era bom que assim fosse, mas não é. Há de chegar o seu tempo, Sr. Deputado, há de chegar o seu tempo. Sr. Presidente, de facto, e nós no ponto que anterior, que tanto falámos de chefias, talvez fosse todo adequado promover um funcionário deste município a mais uma chefia, mas não seja para dotar o gabinete do Sr. Presidente de que com esta estratégia, com estas ofertas públicas de aquisição, não vamos lá. Nós parabenizamos e saudamos todos os apoios de apoio à renda, de ajuda ao munícipe, de auxílio na habitação. Mas estas não são as únicas soluções. Eu volto a dizer, a única solução não passa apenas pelo recorrer ao financiamento estatal para aumentar o parque habitacional público. Sr. Presidente, um apoio à renda pode ajudar na crise da habitação, mas não é superior ao aumento do parque habitacional público, que não pode estar apenas dependente do financiamento do PRR e do Governo Central.
3: Muito obrigado, Sr. Deputado. Não se registram mais inscrições. Vamos votar, então. Ponto 2, votação da proposta da Câmara Municipal, terceira oferta pública de aquisição de imóveis no âmbito do programa Primeiro Direito, Plano de Recuperação e Resiliência, programa de apoio ao acesso à habitação, aviso de segunda republicação, componente 2, habitação. Como vota o PSD?
5: A favor.
3: O PS? O CDS?
5: A favor.
3: O Chega?
5: A favor.
3: A CDU? A IEL? Presidentes da Junta Independentes? A proposta é aprovada por maioria com os votos favoráveis do PSD, CDS, Chega e Presidentes da Junta Independentes, abstenção do PS e da Iniciativa Liberal e voto contra da CDU. Passamos então aos próximos pontos da ordem de trabalhos. Tratando-se de desafetações, eu não sei se os seus deputados pretendem agregar os pontos para fazermos a discussão em conjunto e fazermos a votação em separado, muito bem. Serão agregados então os pontos 3 e 4. Ponto 3, discussão e votação da proposta da Câmara Municipal de desafetação de parcela de terreno com área de 153,5 metros, situada na Rua Alberto Sampaio, da Freguesia de Vila Nova de Famalicão e Calendário, do domínio público municipal, afetação da mesma ao domínio privado do município e autorização de permuta. E ponto 4, discussão e votação da proposta da Câmara Municipal de desafetação de parcela de terreno afeta ao domínio público e afetação ao domínio privado do município, com área de 16.640,80 metros quadrados, situada no lugar de São, Travessa Sebastião Fernandes, Freguesia de Ribeirão, tudo nos termos da proposta. As grelhas são as grelhas E, duplicadas. Tem a palavra o Sr. Presidente da Câmara se pretender apresentar as propostas.
2: Sim, porque trata-se de propostas habituais, sendo que a proposta número 4 estamos a pretender a desafetação do domínio público para o domínio privado de um pouco mais de 16 mil metros quadrados. E obviamente que é um caso excepcional, que não tem vindo aqui, porque nós não queremos, em sintonia, obviamente, com as juntas de freguesia, são as pequenas parcelas que lá estão há dezenas de anos, a maior parte delas que não cumpre nenhum requisito para serem utilizadas, como aqui já foi dito. No concerne a esta proposta dos 16 mil metros quadrados, tem a ver com um grande investimento que está para chegar a Vila Nova de Famalicão, que eu penso, em reunião de Câmara, eu penso que já falei nisto, aqui na Assembleia presumo que não, que é da Cabelt, que de um investimento, mais um projeto de interesse nacional que vai estar em Famalicão, como é sabido já temos um, que é da Continental Mabor, que será um investimento entre 150 a 200 milhões de euros, num setor estratégico da União Europeia, não é só de Portugal, da União Europeia, que são cabos de média e alta tensão. Quando se fala na eletrificação de quase tudo, obviamente que temos que ter os condutores elétricos e, portanto, eles vão ser feitos, as coisas com certeza vão correr todas bem, vão ser feitos em Vila Nova de Famalicão, para Portugal e para a Europa. E, portanto, este terreno vai ser importante para que a alienação, por via da alienação, por via de permuta deste terreno, vai ser importante porque é necessário para que este investimento consiga ser trazido para Vila Nova de Famalicão, ainda por cima é um terreno que a Câmara Municipal lá tem também há muitos anos e que, portanto, também em sintonia com a Junta de Freguesia é dispensável, e como foi até agora, e agora vai ser bem aproveitado para que esta empresa o possa adquirir ou promotar, estamos agora a ver essa questão, por forma a que este grande investimento venha para Famalicão, mais uma vez, me repito, entre 150 a 200 milhões de euros só neste investimento.
3: Muito obrigado, Sr. Presidente. A Sra. Deputada Tânia Silva tem a palavra.
6: Muito obrigada, Sr. Presidente. Relativamente a estes pontos, não é novidade para os senhores deputados a posição da CDU, e relativamente a esta proposta de desafetação de terrenos, a CDU entende que também estamos perante uma matéria que deve ser tratada com a maior responsabilidade e rigor. Estamos a falar de património público, de bens que são de todos e que devem, acima de tudo, servir o interesse coletivo. E por isso a sua desafetação não pode ser banalizada nem encarada como procedimento administrativo qualquer. A primeira questão que se coloca é simples: qual é de facto o interesse público concreto desta decisão, quem beneficia com esta desafetação e que garantias existem quanto ao uso futuro deste terreno. Infelizmente, aquilo a que muitas vezes assistimos é a transferência de património público para interesses privados, sem que fique devidamente salvaguardado o interesse das populações. E quando isso acontece, estamos perante decisões que são, na prática, irreversíveis e que retiram ao município capacidade de intervenção futura. A CDU não é contra todas as afetações, mas é claramente contra a sua utilização para alimentar processos de valorização imobiliária ou de especulação, que em nada servem às necessidades reais das populações. O que defendemos é que o património público deve ser colocado ao serviço das pessoas, seja para habitação pública, equipamentos ou outras respostas de interesse coletivo, e não como instrumento de negócio. Assim, consideramos que qualquer decisão neste âmbito deve ser devidamente fundamentada, transparente e acompanhada de garantias claras quanto ao seu fim. Caso contrário, estaremos a abrir mão de recursos públicos sem assegurar o retorno social inicial que se exige. Nas propostas agora em apreço, o ponto 1, aliás, o ponto 3 e o ponto 4, verificam-se ainda condicionantes que sempre denunciamos. Dificuldade em identificar os terrenos em questão, documentos para análise com qualidade gráfica muito discutível e ausência de justificações adequadas. Estes processos não se podem resumir a meros atos administrativos, exigem de facto avaliação e ponderação. É esta a posição da CDU, rigor, transparência e defesa intransigente do interesse público.
3: Muito obrigado, Sra. Deputada. Não se registam mais inscrições. Sra. Deputada do PSD, Fátima Azevedo. Obrigado.

0: privado do município e autorização de permuta. Como vota o PSD? O PS? O CDS? O Chega? Iniciativa Liberal? CDU? Presidentes da Junta Independentes? Proposta é aprovada por maioria, com votos favoráveis do PSD, CDS, Chega e Presidentes da Junta Independentes e abstenção do Partido Socialista, Iniciativa Liberal e CDU. Ponto 4. Votação da proposta da Câmara Municipal de desafetação de parcela de terreno afeta ao domínio público e afetação ao domínio privado do município, com área de 16.640,8 metros quadrados, cita no lugar de São Travessa, Sebastião Fernandes, freguesia de Ribeirão. Como vota o PSD? O PS? O CDS? O Chega? E ele? CDU? Presidente da Junta Independentes? Proposta aprovada por maioria, com votos favoráveis do PSD, CDS, Chega e Presidentes da Junta Independentes, abstenção do Partido Socialista, CDU e Iniciativa Liberal. Passamos assim ao ponto 5 da Ordem de Trabalhos, discussão e votação da proposta da Câmara Municipal de abertura de procedimento de concurso público com publicidade internacional para a aquisição de serviços de seguros para efeitos do disposto nos números 1 e 6 do artigo 22 do Decreto-Lei nº 197/99, de 8 de junho, tudo nos termos da respectiva proposta. A grelha é a grelha é, tem a palavra o Sr. Presidente da Câmara, se pretender.
1: Só para dizer que é uma proposta habitual, pelo que prescindo.
0: Muito obrigado, Sr. Presidente. Alguém pretende usar a palavra? Não? Vamos votar, então. Ponto 5. Votação da proposta da Câmara Municipal de abertura de procedimento de concurso público com publicidade internacional para a aquisição de serviços de seguros para efeitos do disposto nos números 1 e 6 do artigo 22 do Decreto-Lei 197/99, de 8 de junho. Como vota o PSD? O PS? O CDS? O Chega? A IEL? O CDU? Presidentes da Junta Independentes? A proposta é aprovada por maioria com votos favoráveis do PSD, PS, CDS, Chega, IEL e Presidentes da Junta Independentes e abstenção da CDU. Ponto 6. Discussão e votação da proposta da Câmara Municipal de celebração de contrato de arrendamento para a instalação da Unidade de Saúde Gondifelos pelo prazo de 5 anos, pelo valor anual de 6 mil euros e aprovação para efeitos de autorização de compromisso plurianual, conforme disposto na linha C do número 1 do artigo 6 da Lei número 8/2012, de 21 de fevereiro, na sua redação atual. Tudo nos termos da respectiva proposta. A grelha é a grelha é, tem a palavra o Sr. Presidente da Câmara, se pretender.
1: Sim, Sr. Presidente. Como é sabido, nós estamos a construir, transformando muito a atual rede de cuidados de saúde primário para uma rede de cuidados de saúde primário de excelência em Vila Nova de Famalicão. Estão neste momento em obras, como é sabido, 7 unidades de saúde. Lembro São Miguel do Anjo, que está pronta. Está em obras Joana, Unidade Urbana, Rui Bens, Nino, Lousado e o Centro de Diagnóstico Pneumológico, que também está em obras, e nós precisamos também de evoluir em Gondifelos, onde existe uma pequena unidade de saúde, só com um médico, que não cumpre os requisitos que temos para a qualidade que exigimos em Vila Nova de Famalicão, para esta rede de cuidados de saúde primária, e portanto em Gondifelos, para que haja esta evolução, precisamos de mais espaço, pois precisamos obviamente fazer obras para que esta unidade também possa ser transformada numa unidade de saúde familiar. Obviamente que esta estratégia está em consonância com o Conselho de Administração da Unidade Local de Saúde, que concorda plenamente, e por isso estamos aqui a desenvolver, no âmbito da estratégia que temos para esta rede de cuidados de saúde primário, que estas diligências, nomeadamente com este contrato de arrendamento, por forma a que possamos acrescentar, penso eu, cerca de 110 metros quadrados ao que já temos, porque é uma loja contígua à atual, por forma a que nós possamos evoluir também nesta unidade em Gondifelos.
0: Muito obrigado, Sr. Presidente. Algum Sr. Deputado pretende intervir? A Sra. Deputada Sandra Santos tem a palavra.

Sr. Presidente de Mesa e restantes membros, Sr. Presidente da Câmara e Srs. Vereadores, Srs. Deputados Municipais e Presidentes de Junta, famalicenses, os meus cumprimentos. Relativamente ao contrato de arrendamento para a Unidade de Saúde de Gondifelos, o Partido Social

0: Socialista vota favoravelmente, mas esta proposta não pode ficar sem algumas palavras da nossa parte. Que a resposta que o senhor apresenta é uma solução provisória e insuficiente para Gondifelos e freguesias envolventes. Senhor Presidente, aquilo que hoje nos apresenta não pode ser o projeto para a saúde de Gondifelos, nem das respectivas freguesias que ali estão em redor. Um espaço arrendado pode responder a uma necessidade imediata, mas não substitui uma estratégia séria para os cuidados subprimários de Gondifelos. Por outro lado, é impossível não comparar esta situação com a freguesia de Nine. Nine terá um novo centro de saúde financiado pelo PRR numa freguesia com dimensão populacional semelhante à realidade de Gondifelos, Cavalões e Outis. Por isso, os famalicenses têm o direito de perceber por que razão Gondifelos não teve o mesmo acesso e a mesma prioridade ao PRR, quando na altura existiam fundos do PRR negociados pelo governo liderado, aqui sim, pelo senhor António Costa. Importa também reconhecer o papel do importante Dr. Ivo Sá Machado, atual vereador e ex-diretor executivo do ACES de Famalicão, bastante conhecedor da realidade dos cuidados de saúde no concelho, sobretudo os cuidados de saúde primários, e que muito contribui para as atuais respostas de proximidade para os famalicenses. Senhor Presidente, a questão principal que colocamos é: qual é verdadeiramente o objetivo deste arrendamento? Porque Gondifelos tem atualmente apenas um médico e necessita de mais profissionais. Julgo que deve ser do seu conhecimento que, quando este médico ou um auxiliar tem férias, o centro de saúde fecha. Portanto, é meramente insuficiente, nem sequer é uma resposta paliativa, porque os paliativos requerem cuidados continuados semanalmente e diariamente. Esta necessidade é ainda pior quando, de facto, temos o SFs em Famalicão que estão sobrelotadas e a recusar inscrições. Portanto, nós temos população famalicense sem resposta, porque efetivamente não concorremos ao PRR na altura devida. Portanto, deixamos aqui quatro questões muito concretas ao Executivo. Qual é o verdadeiro objetivo deste arrendamento? Portanto, se é uma coisa para um mês, dois meses. Se existe garantia por parte do Conselho de Administração da OLS que o senhor, em vez de ter lá um médico, vai conseguir pelo menos pôr dois a três para que se possam render nas suas férias ou nos seus atestados. Para além disso, gostávamos de saber se está prevista a criação de uma nova USF em Gondifelos, à semelhança da freguesia de Nine, e que compromisso foram assumidos entre a OLS do Médio Ave e a Câmara Municipal relativamente ao futuro desta unidade, se vamos manter de forma temporária. Senhor Presidente, Gondifelos merece mais do que uma solução temporária, merece uma visão, planeamento e igualdade nos acessos de cuidado de saúde. Não deve haver famalicenses diferenciados. Muito obrigada.
1: Muito obrigado, Sra. Deputada. Tem a palavra o Sr. Deputado João Fontes, PSD.

0: Sr. Presidente da Mesa, na sua pessoa, cumprimentar os restantes membros da Mesa, Sr. Presidente de Câmara, restantes vereadores, senhoras e senhores deputados municipais, senhoras e senhores presidentes de junta, caras e caros famalicenses. Ouvimos aqui o PS a dizer que vai votar a favor, mas com um grande mas, com uma grande declaração de voto. É que é a favor na votação, mas parece ser contra a proposta. E diz que há falta de planeamento estratégico na saúde, que há falta de investimento e temos que ouvir isto bem, que não concorremos suficientemente ao PRR. Senhora Deputada, são 13 milhões de euros. São 7 unidades de saúde, esta será a 8ª. É o Ousado, é NIM, é Joane, é São Miguel o Anjo, é a Unidade de Saúde Urbana, é a Unidade de Ruivais Landim e o Centro de Diagnóstico Pneumológico. Agora temos Gondifelos. E a senhora Deputada diz que o grande problema com Gondifelos é que se um funcionário vai de férias, que nós temos que fechar o Centro de Saúde de Gondifelos. E a minha questão é, então, se queremos aumentar o número de funcionários, não temos que aumentar o espaço. Se precisamos de uma, se queremos uma candidatura no futuro, a qualquer meio de financiamento estatal, europeu, quer que seja, vamos esperar mais anos, senhora Deputada? Ou vamos criar uma solução imediata? Vamos fazer este contrato de arrendamento com um custo que parece, acho que a qualquer um de nós, um custo bastante razoável e resolver no imediato os problemas da população de Gondifelos, de Cavalões e de Outis? Para mim e para o Grupo Municipal do PSD, a resposta, Sra. Deputada, é bastante clara. Temos, certamente, que apoiar esta proposta, temos que dar uma resposta imediata e deixo-lhe uma questão. Quem é que apoiou, quem é que se apoiou tanto em fundos do PRR para criar unidades de saúde como Famalicão? E, por isso, a votação é clara. 5 anos parece-nos um tempo mais que suficiente para procurar novas alternativas permanentes, mas a resposta não pode esperar mais tempo. Não pode esperar um novo ciclo de investimentos públicos. A resposta tem que ser imediata. Muito obrigado.
1: Muito obrigado, Sr. Deputado. Tem a palavra o Sr. Presidente da Junta de Ruivães, Duarte Veiga.
2: Muito obrigado, Sr. Presidente. Cumprimento o Sr. Presidente, Sras. e Srs. Secretários, Sr. Presidente de Câmara, Sras. e Srs. Vereadores, Srs. Deputados, Sras. Deputadas, Presidentes de Junta e demais famalicenses que nos ouvem, e eu, há coisas que me custa ouvir, e costumo ouvir ali a Sra. Deputada do Partido Socialista enaltecer o trabalho do Dr. Ivo Sá Machado, agora vereador, enquanto dirigente, diretor do ACES. Se calhar perguntou-lhe o que é que ele fez com o Centro de Saúde de Ruivães, que ele esvaziou do utente o Centro de Saúde de Ruivães com a intenção de fechar. Você recorda-se que a bancada do Partido Socialista não votou a favor da construção do novo Centro de Saúde de Ruivães? Esqueceu-se? O vosso candidato à Câmara, Eduardo Oliveira, em reunião de Câmara, não votou favoravelmente à construção do Centro de Saúde. Veio aqui à Assembleia Municipal e vocês, deputados do PS, não votaram a favor do Centro de Saúde de Ruivães, mas uma coisa é certa, vocês estão a melhorar. Porque agora já votam a favor, com todos esses mas agora já são a favor da construção, dos alargamentos do Centro de Saúde. Temos que ser sérios naquilo que dizemos e não esquecer o que está para trás. Perguntem ao ex-diretor do ACES o que é que ele quis fazer com o Centro de Saúde de Ruivães. É isso que tenho que lhe perguntar. E quantas vezes eu fiz questões acerca do Centro de Saúde de Ruivães, questões escritas, que pedia resposta escrita, pergunto-lhe quantos e-mails ele me respondeu por escrito. Mas, relembro-lhe, a última reunião que nós tivemos... Posso? Posso? Eu sei que dói, eu sei que a verdade dói. Eu sei que a verdade dói. Sr. Presidente...
1: Sejam deputados, só um bocadinho. Calma.
2: Estamos a falar do Centro de Saúde.
1: Posso?
2: Estava a falar do Centro de Saúde.
1: Senhores deputados, posso falar? Se me quiserem ouvir, eu vou-me pronunciar. Se não quiserem, eu não pronuncio. Posso? Muito obrigado. Senhor Presidente da Junta, o senhor pediu a palavra, regimentalmente tem direito à palavra e foi por isso que lhe foi concedida. Faço a mesma interpelação que fiz ao senhor deputado anteriormente, para que nos cinjamos ao ponto. Percebo que tenha sido abordada uma questão que lhe é sensível, nomeadamente a questão do Centro de Saúde de Ruivães. Deixei-o fazer esta introdução, presumindo que seria depois encaminhar para o ponto do Centro de Saúde de Gondifelos. Peço que o possa fazer, caso contrário, que abdique de usar
2: a palavra nesse tempo. Muito obrigado. O que eu tinha a dizer já disse. Muito obrigado.
3: Eu
1: Muito obrigado, Sr. Deputado. Sr. Deputado Ricardo Mendes, tem a palavra.
3: Sr. Presidente, Sr. Presidente da Câmara, Srs. Vereadores, só para acompanhar aquilo que referiu a Sra. Deputada do PS e ser solidário, porque de facto o Dr. Ibo Sá Machado travou uma dura batalha com o Governo do PS, que queria encerrar instalações de saúde cá em Famalicão, o exemplo da maternidade, o exemplo de algumas unidades de saúde locais, concretamente julgo que Rui Bens foi desse um exemplo, mas houve outras que estiveram ameaçadas por esse encerramento. Muito obrigado.
1: Muito obrigado, Sr. Deputado. Não se registam mais inscrições. Vamos, Sr. Presidente da Câmara, pretende usar a palavra, faz favor, tem a palavra.
4: Para acrescentar e repor também alguma verdade, a senhora deputada do Partido Socialista veio aqui, não a considero maldosa, portanto não foi por maldade com certeza que disse, um conjunto de inverdades que aqui foram trazidas, porventura por alguma ignorância acerca desta matéria. Como sabe, o PRR que foi distribuído pelos vários municípios não teve a ver com o valor da obra. Era por unidade um valor que era negociado. E eu posso lhe dizer aqui que nestes 13 milhões, os 13 milhões que se fala não são todos PRR. PRR são 9. Ou 9,2 ou 9,3. Neste momento a Câmara Municipal, o orçamento da Câmara Municipal está a complementar o orçamento, já vai em 3,5 milhões de euros. 3,5 milhões de euros. Depois, como sabe, presumo, aí tem que saber, que não é o Presidente da Câmara que coloca médicos, nem coloca professores nas escolas. Portanto, temos que ter seriedade mínima, mínima. E, portanto, peço-lhe, que é para eu também ter toda a tolerância democrática, porque também não podemos ouvir e ficar calados, como é óbvio. Portanto, não pode dizer o que disse, que é uma autêntica falsidade. E, portanto, obviamente que o Dr. Ivo Sá Machado também ajudou, contribuiu. Nós queremos muito mais, estamos a fazer mais. Lousado, por exemplo, é do PT 2030. Conseguimos, depois disso, também no ano PRR, mais algum dinheiro. O Gondifelos nada tem a ver com isto. Vamos fazer por esforços próprios. Temos projetos no âmbito da rede de cuidados de saúde primária diversos também, porque nós queremos uma rede de excelência. Não queremos que há listas de espera em Famalicão. O que se ouve nas televisões não se aplica a Famalicão. Isto funciona em rede. Isto não é por freguesia. Está completamente errada, não sabe mesmo. Ok, é uma boa lição o dia de hoje. Portanto, funciona em rede, os utentes podem escolher Nine, Famalicão, há muitas de Outis e de Gondifelos e de Cavalões que estão em Famalicão porque querem estar, é bom ter essas oportunidades de escolha, isso existe em Famalicão e, portanto, é assim que funciona. O que é certo, no fim disto tudo ou no fim do dia, vamos ter uma das melhores redes de cuidados de saúde primários de Portugal.
1: Muito obrigado, Sr. Presidente. Não há mais inscrições. Vamos votar, então. Ponto 6, votação da proposta da Câmara Municipal de celebração de contrato de arrendamento para instalação de unidade de saúde de Gondifelos pelo prazo de 5 anos, pelo valor anual de 6 mil euros e aprovação para efeitos de autorização do compromisso plurianual conforme disposto na linha C do número 1 do artigo 6 da Lei número 8/2012, de 21 de fevereiro, na sua redação atual. Como vota o PSD? O PS? O CDS? O Chega? AL? CDU? Presidentes da Junta Independentes? A proposta é aprovada por maioria com votos favoráveis do PSD, PS, CDS, Chega, IL, Presidentes da Junta Independentes e abstenção da CDU. Faz favor.
5: Obrigado, Sr. Presidente. Como foi dito atempadamente pela minha camarada de bancada e de forma bastante correta, o Partido Socialista vota favoravelmente, dada a urgência da mesma. No entanto, foram levantadas várias questões que, mais uma vez, o Sr. Presidente da Câmara não teve a dignidade de nos responder, cumprindo o estrito previsto no regimental, no ponto de vista regimental e da lei. Todos sabemos que diz que não é responsável pela contratação de médicos, no entanto, para cortar fitas e inaugurações e para se salvaguardar outras situações, vemos na primeira fila. Portanto, umas vezes serve para umas coisas, outras vezes não serve para outra. Mas como já vem vivendo sim do hábito neste Sr. Presidente da Câmara, não responder às perguntas da oposição, aliás, ainda hoje, no primeiro ponto da ordem de trabalhos, conseguiu não responder a uma única pergunta dos vários grupos municipais, o Partido Socialista vai ter que fazer uso de
0: uma ferramenta regimental, que é um requerimento por escrito, para ver se o Sr. Presidente da Câmara finalmente se digna a responder a alguma das perguntas. Sr. Presidente da Assembleia, peço que, dentro da sua capacidade e vasta capacidade, possa convencer o Sr. Presidente da Câmara a responder por escrito aos nossos requerimentos por escrito, que vamos apresentar neste ponto, relativamente ao primeiro, para finalmente podermos ter direito a alguma resposta que os famalicenses assim o exigem. Muito obrigado.
1: Muito obrigado, Sr. Deputado. O requerimento é admitido na mesa. Aproveito para informar que na última Assembleia Municipal foram entregues requerimentos do Partido Socialista da mesma índole e que a Assembleia Municipal, tendo-os transmitido ao Sr. Presidente da Câmara, recebeu já, tive pelo menos hoje conhecimento, a resposta que, entretanto, será encaminhada para os seus deputados do Partido Socialista. Muito obrigado. Vamos entrar no ponto 7 da Ordem de Trabalhos. Discussão e votação da proposta da Câmara Municipal, CIM do AVE, contrato interadministrativo de delegação de competências e de financiamento das atividades exercidas ao abrigo das competências da Autoridade de Transportes, de acordo com a minuta, bem como a respectiva repartição de encargos e assunção de compromisso plurianual, nos termos do artigo 22 do Decreto-Lei 197/99, de 8 de junho, dos artigos 6, número 1, alínea C, da Lei número 8/2012, de 21 de fevereiro, e 12º do Decreto-Lei 127/2012, de 21 de junho. Tudo nos termos da respectiva proposta. A grelha, tem a palavra o Sr. Presidente da Câmara, se pretender.
6: Sim, Sr. Presidente, a proposta é de fácil compreensão. Trata-se de uma nova operação de transportes para a CIM do AVE, em articulação, neste caso em particular, também com a CIM do Cávado. Vai ser desenvolvido um concurso público conjunto, com dois lotes, um para o AVE, outro para o Cávado, para que haja a articulação que tem que haver entre estas duas redes, nomeadamente no que concerne às linhas e aos horários. A grande diferença desta operação para a anterior é que será uma operação diferente que assenta na prestação de serviços, tal e qual a que temos agora na Mobiab. Digamos que a Mobiab, o exemplo da Mobiab foi que sustentou este novo modelo, que é bastante diferente da atual, da AVE Mobilidade, conforme devem saber, e portanto será assente na prestação de serviços, e isto quer significar que, neste caso em particular, acima do AVE, tal como temos nós, enquanto Autoridade de Transporte também, com esta operação que temos atualmente, é que temos mais graus de liberdade para poder ir gerindo, ajustando, adequando no tempo a rede de transportes, ao contrário da que tínhamos e ao contrário daquela que existe atualmente, quer na CIM do Cávado, quer na CIM do AVE. É só, Sr. Presidente.
1: Muito obrigado, Sr. Presidente. Alguém pretende inscrever-se? Sra. Deputada Tânia Silva, da CDU, tem a palavra.
7: Muito obrigada, Sr. Presidente. Apenas para pronunciar sobre o sentido de voto. Obviamente não ignoramos a necessidade de garantir transportes públicos às populações, consideramos que este é um dos grandes desafios a que importa responder e que se deve e que se colocam na atualidade, mas também não podemos deixar de denunciar que o Governo continua a passar responsabilidades para municípios e CIMs sem garantir os meios necessários, mantendo um modelo excessivamente dependente de operadores privados. O que se impunha era avançarmos na defesa de um passe intermodal para a região, o que é necessário investir na ferrovia, nomeadamente com a ligação direta Guimarães-Braga e a reativação da linha de Famalicão à Póvoa. O que é necessário é investimento em transporte público e não continuarmos este modelo de rendas garantidas para os privados que atuam neste setor, e da experiência sabemos que este modelo político não garante nem qualidade nem linhas com os horários a que as pessoas necessitam. E por isso optaremos pela abstenção, não pretendemos obviamente bloquear o funcionamento deste sistema, mas marcamos profunda distância política deste modelo que nada resolve e adia as soluções necessárias.
1: Obrigado, Sra. Deputada. Tem a palavra o Sr. Deputado Miguel Fidalgo, da IA.
8: Muito obrigado, Sr. Presidente, Sr. Presidente da Câmara, Sras. E Srs. Deputados. Este ponto cria um compromisso financeiro de Famalicão entre 2028 e 2034. O total é cerca de 653 mil euros, começa com 76 e chega a 106. Todos os anos sobe cerca de 5 mil euros. À partida, não tenho nenhum problema com cooperação intermunicipal, pelo contrário, Famalicão devia ter ainda mais ambição nesta matéria. As pessoas não vivem fechadas diante das fronteiras do concelho, estudam em Braga, trabalham no Porto, vão a Guimarães, a Santisto, à Trofa, a Barcelos. A mobilidade real das pessoas é intermunicipal. E a política pública devia acompanhar essa realidade. Aliás, uma verdadeira área metropolitana do Minho, com escala, coordenação e força política, Podia ser uma resposta muito mais ambiciosa para transportes, mobilidade, habitação, economia e planeamento territorial. Mas ambição não é fingir que temos aquilo que não temos. Na última Assembleia, ouvi o Sr. Presidente da Câmara dizer que temos uma rede de transportes equivalente à área metropolitana do Porto. Confesso que, por falta de tempo de intervenção, limitei-me a sorrir, porque qualquer famalicense que depende todos os dias de transportes públicos sabe que isso não corresponde à verdade. Nem pouco mais ou menos. Se fosse verdade, não teríamos tantos carros na estrada todos os dias, não teríamos tanta dependência de transporte individual, não teríamos tantas pessoas a dizer que para estudar, trabalhar ou simplesmente chegar a horas não podemos contar com o transporte público. Por isso, a pergunta aqui não é se devemos comprar com a CIM. Devemos, claro. A pergunta é que melhoria concreta é que este compromisso compra? Quantos passageiros a mais? Que frequência nova? Que ligações passam a existir? Que horários melhoram? Que freguesias ficam mais bem servidas? Qual é o custo por passageiro? Quantas reclamações temos hoje? E qual é a meta para reduzir? Sem estes indicadores, aprovamos encargos e ficamos à espera que corra bem. Pergunto ao Executivo, qual é o limite máximo de exposição financeira da Famalicão neste modelo? E que relatório anual será entregue à Assembleia com passageiros transportados, pontualidade, cobertura territorial, custo por passageiro e qualidade do serviço? Nós vamos optar por abster-nos nesta matéria, mas queremos transportes públicos melhores, queremos cooperação entre os concelhos, queremos ainda mais ambição regional e a mobilidade mete-se no serviço que chega às pessoas realmente e não na comparação bonita que fica bem neste plenário. Muito obrigado.
9: Muito obrigado, Sr. Deputado. Tem a palavra o Sr. Deputado Jorge Paulo Oliveira, do PSD.
10: Muito obrigado, Sr. Presidente, Srs. Deputados. Umas breves notas. A primeira é para perguntar à CDU, que sustentou o governo da Geringonça durante 4 anos, porque é que não alterou o regime jurídico do Serviço Público de Transporte de Passageiros. Tive 4 anos, Sr. Deputado. 4 anos! 4 anos a sustentar a geringonça! Nunca o Partido Comunista levou à Assembleia da República uma alteração digna para validar e para alterar este regime que agora tanto critica. Já agora fico também a saber os senhores presidentes de junta de Brufe, de Vila Nova Famalicão, Brufe, Louro, Condifeus, Cavalões, Outis, que o Partido Comunista quer acabar com a ciclovia. Acabou agora mesmo de dizer, ciclovia não, vamos lá construir a rede ferroviária Famalicão no ramal que tínhamos. Aliás, algo que já não é novo, que já o disseram numa campanha eleitoral, não nas últimas, mas nas anteriores. Mas fica aqui uma vez mais reforçado, de facto, ciclovia já era. Depois dizer o seguinte, Sr. Presidente e Sras. Senhores Deputados, recordar que o que nós estamos hoje aqui a discutir, o que nós hoje estamos aqui a discutir é um contrato de delegação de competências. Nós não estamos aqui a discutir, Sr. Deputado Miguel Fidalgo, o concurso público. O Sr. Deputado quer discutir o concurso público. Pois é, mas a proposta que está aqui não é a discussão do concurso público, é a delegação de competências. E, portanto, quer fazer um debate para o qual, de facto, nenhum de nós provavelmente será preparado, porque nenhum de nós domina sequer esse concurso público. Mas é uma boa medida, é uma boa matéria que poderá levar eventualmente para o Conselho, não pode, porque não tem lá representante, mas é uma boa matéria para se levar a outros órgãos e outras instâncias, nomeadamente ao Conselho da Comunidade Intermunicipal do Val do Ave. Uma terceira nota, Sr. Presidente, para realçar algo que me parece importante. É que quando Vila Nova Famalicão, conjuntamente com os municípios da Trofa e de Santo Tirso, avançaram com a Move Ave, muitos senhores presidentes de Câmara de municípios abrangidos por esta região, a comunidade intermunicipal do AVE, criticaram a opção de Vila Nova de Famalicão. Diziam que era má, que o modelo não se adaptava, que não ia ter resultados positivos. E o que é que nós hoje estamos aqui a fazer? Exatamente a adotar o mesmo modelo. Ou seja, termos apenas uma operadora, e não mais do que uma operadora, numa que cobra, obviamente, por não poder deixar de ser, uma rede intermunicipal, porque é essa as suas competências, mas sob a forma de prestação de serviços e não sob a forma de concessão. Ou seja, aquilo que antes tantos autarcas desta região e dirigentes desta comunidade criticaram as opções de Vila Nova Famalicão, Santo Tirso e Trofa, hoje era uma mala palmatória. Vamos daí, que este é um bom modelo. Muito obrigado.
9: Obrigado, Sr. Deputado. Não há mais inscrições. Sr. Deputado Tânia Silva tem a palavra.
7: Sr. Deputado Jorge Paulo Oliveira, eu não sei qual é a estranheza da posição da CDU relativamente à linha da Póvoa Famalicão. Nós fomos contra esse processo, se bem se recorda. Acho que estar a sublinhar, porque quis recordar, obviamente, claro que sim. Aliás, eu sou do tempo em que gostava bastante de utilizar o comboio e ir à Praia da Póvoa, assim como todos os famalicenses. Portanto, eu gostaria de recordar esses velhos tempos. Não sei qual é a admiração, Sr. Deputado.
9: Muito obrigado, Sr. Deputado. O Sr. Deputado Jorge Paulo Oliveira tem a palavra.
10: Muito obrigado, Sr. Presidente, Srs. Deputados. É só para dizer que eu sou muito adepto de mobilidade suave e vou de bicicleta para a Póvoa através de ciclovia. Muito obrigado.
9: Muito obrigado, Sr. Deputado. Sra. Deputada Tânia Silva tem a palavra.
7: Sr. Deputado, sou ainda mais adepta dessa mobilidade, por isso é que eu faço atletismo.
9: Srs. Deputados, por favor, vamos manter a ordem. Obrigado, Sr. Deputado. Até a palavra o Sr. Deputado Jorge Paulo Oliveira.
10: Oh, Sr. Presidente, a Sra. Deputada Tânia Silva faz atletismo e com qualidade e com resultados que o município lhe reconhece. Agora, a correr atletismo eu não vou atrás da Sra. Deputada, efetivamente, mas eu de bicicleta acho que ainda assim consigo chegar mais cedo. Mais cedo. Olha... Muito bem, Sr. Presidente, Srs. Deputados, acho que vamos um dia destes fazer o desafio. Muito obrigado. Mas fica o desafio, aceite. Muito obrigado.
9: Obrigado, Sr. Deputado. Tem a palavra a Sra. Deputada Tânia Silva.
7: Sr. Deputado, já que estamos neste tom de brincadeira, veja lá, o Sr. Deputado conseguiu ter uma forma de utilizar a bicicleta mais cedo do que eu ter uma pista de atletismo.
9: Muito obrigado, Sra. Deputada. Não se registam mais inscrições? Vamos votar. Ponto 7, votação da proposta da Câmara Municipal CIM do AVE, contrato interadministrativo de delegação de competências e de financiamento das atividades exercidas ao abrigo das competências da Autoridade de Transportes, de acordo com a minuta anexa, bem como a respectiva repartição de encargos e assunção do compromisso plurianual nos termos do artigo 22 do Decreto-Lei 197-99, de 8 de junho, dos artigos 6, número 1, alínea C, da Lei 8 de 2012, de 21 de fevereiro, e 12º do Decreto-Lei 127-2012, de 21 de junho. Como vota o PSD? PSD, Sr. Deputado, votação? Sentido de voto? Por favor. PS? CDS? Chega? Iniciativa Liberal? CDU? Presidentes da Junta Independentes? Proposta é aprovada por maioria, com os votos favoráveis do PSD, PS, CDS, Chega... e Presidentes da Junta Independentes, abstenção da Iniciativa Liberal e da CDU. Entramos no ponto 8 da Ordem de Trabalhos, discussão e votação da proposta da Câmara Municipal de abertura de procedimento de ajuste direto para a aquisição de gás natural para diversas instalações municipais, ao abrigo do Acordo Quadro para Fornecimento de Gás Natural CNCM, AQE 67-2023, e autorizar e ratificar a necessária e devida assunção de compromisso plurianual para efeitos dos números 1 e 6 do artigo 22 do Decreto-Lei 197-99. Tudo nos termos da respectiva proposta. A grelha, a grelha é, tem a palavra o Sr. Presidente da Câmara, se pretender.
6: Bom, uma proposta também habitual, pelo que prescindo.
9: Muito obrigado, Sr. Presidente. Alguém pretende usar a palavra? Vamos votar, então. Ponto número 8, votação da proposta da Câmara Municipal de abertura de procedimento de ajuste direito para a aquisição de gás natural para diversas instalações municipais ao abrigo do Acordo Quadro para Fornecimento de Gás Natural, CNCM, AQE 67-2023, autorizar e ratificar a necessária e devida assunção de compromisso plurianual para efeitos dos números 1 e 6 do artigo 22 do Decreto-Lei do número 197-99. Como vota o PSD?
11: Por favor.
9: PS? CDS? O Chega? Iniciativa Liberal? CDU? Presidentes da Junta Independentes? Proposta é aprovada com os votos favoráveis do PSD, CDS, Chega e Presidentes da Junta Independentes, abstenção do Partido Socialista, CDU e Iniciativa Liberal. Ponto 9 da Ordem de Trabalhos, discussão e votação da proposta da Câmara Municipal sobre a Degal 2027, distribuição de valores às freguesias, para efeitos de autorização, apresento proposta de celebração dos autos de transferência de competências nos termos do disposto da linha M do número 1 do artigo 33 e a linha K do número 1 do artigo 25, ambos do anexo 1 da Lei 75 de 2013, de 12 de setembro, na sua atual redação, tudo nos termos da respectiva proposta. A grelha, tem a palavra o Sr. Presidente da Câmara, se pretender.
6: Também é, tratando-se de uma proposta habitual, prescindo.
9: Muito obrigado, Sr. Presidente. O Sr. Deputado António, desculpe pelo seu último nome. Ferreira da Silva, tem a palavra, por favor.

0: Cumprimento o excelentíssimo Sr. Presidente da Assembleia e na sua pessoa restante mesa. E desde já também agradeço a sua paciência para dirigir estes trabalhos. Deus dê-lhe esta paciência, se lhe desse força, e é um problema aqui dentro. Cumprimento o Sr. Presidente da Câmara e na sua pessoa os senhores vereadores. Cumprimento os senhores e senhores deputados. Cumprimento os excelentíssimos presidentes da Junta de Freguesia. Caros famalicenses que nos honram estar cá presentes e famalicenses que nos assistem pelas vias digitais. O Partido Socialista vem cá mais uma vez pronunciar-se sobre uma proposta de transferências de competências da Câmara Municipal Binal Alfa-Americano para a Junta de Freguesia. Queremos começar por deixar claro aquilo que para nós é essencial. O Partido Socialista é favorável ao princípio de centralização de competências. Acreditamos que a proximidade das juntas de freguesia às populações permite respostas mais eficazes, mais céleres, mais ajustadas às reais necessidades dos cidadãos. Não está, por isso, em causa a assunção destas competências pela Junta. Mas há aqui uma questão central que não podemos ignorar: os valores associados a estas transferências. Os montantes propostos para o presente ano mantêm-se inalterados desde 2024. Isto é, no mínimo, preocupante. Desde então, todos assistimos a um aumento significativo da inflação, à subida generalizada dos custos e bens e serviços, ao aumento dos combustíveis, dos materiais e dos encargos operacionais. Esta é uma realidade que ninguém pode negar. Manter os mesmos valores de há 3 anos é ignorar completamente esta evolução económica. Mais do que isso, é promover uma desvalorização real dos recursos atribuídos às juntas de freguesia, colocando inevitavelmente em causa a qualidade dos serviços prestados às populações. E não falamos de forma abstrata, falamos com base naquilo que nos é transmitido. Os presentes da junta também manifestam de forma clara a sua discordância relativamente aos valores atribuídos, especialmente no que diz respeito a limpezas de vias, espaços públicos, sarjetas e semidouros. Para além de desajustados, estes valores levantam ainda uma questão de equidade. Não é justo tratar de forma igual realidades diferentes. Freguesias com maior componente rural não podem ter o mesmo enquadramento financeiro nas freguesias predominantemente urbanas, com exigências, densidades e custos distintos. Perante este cenário, aquilo que se antevê é simples. As juntas de freguesia serão forçadas a recorrer aos seus próprios orçamentos para colmatar estas insuficiências, e isso significa retirar recursos de outras áreas essenciais, apenas para garantir o cumprimento de competências que deveriam ser devidamente financiadas pela Câmara Municipal. O Partido Socialista entende que a Câmara tem recursos e obrigação para disponibilizar uma transferência justa e adequada de meios financeiros. Isto não é descentralização, é na prática transferência de encargos. Assim, reafirmamos com total clareza: estamos de acordo com a transferência de competências, mas estamos total desacordo com os valores apresentados. Defendemos que estas devem ser revistas e atualizadas de acordo com a realidade atual, garantindo que as juntas de freguesia têm condições efetivas para cumprir as suas funções sem comprometer o seu equilíbrio financeiro. Por aquilo que está em causa, não é apenas uma questão de números. Está em causa a qualidade dos serviços públicos e o respeito pelas populações que representamos. E por isso deixamos aqui uma questão direta ao Sr. Presidente da Câmara, uma questão que o Partido Socialista, e em particular, de certeza, que os Presidentes da Junta também querem ver respondida. Visto que este ano foi aprovado o tão aclamado o maior budget orçamental, em que também os custos fixos aumentaram substancialmente, tendo também em conta o também foi aprovado recentemente pelo Executivo aproximadamente 1 milhão de euros para as festas antoninas deste ano. Está o Sr. Presidente disponível para rever e alterar estes valores já nesta autotransferências de hoje que hoje discutimos e não apenas num momento futuro? Muito obrigado.
1: Muito obrigado, Sr. Deputado. Tem a palavra o Sr. Presidente da Câmara para responder.
2: Sim, eu há pouco não quis dizer alguma consideração, porque era uma proposta habitual para que a DGAL possa fazer a respectiva transferência. Se estamos a falar das transferências que a Câmara Municipal faz para as juntas de freguesia de Vila Nova de Famalicão, deve-se, tirando Lisboa e Porto, deve ser as maiores de Portugal. Portanto, nós aqui, e obviamente eu reconheço, sem nenhuma dificuldade, que estes 350 mil euros que são transferidos nesta proposta, porque temos outras propostas a transferir mais dinheiro para mais obras. Lembrando também que no último mandato Fora as obras municipais que desenvolvemos nas freguesias, ficou perto dos 50 milhões de euros. E, portanto, há uma perspectiva supra, independentemente se para a limpeza tem A, para as juntas de freguesia, o que querem ver são os seus problemas todos resolvidos, não é só o problema da limpeza. Admito que estes 350 mil euros possam ser ajustados, claro que sim, claro que sim. Claro que sim. E era muito fácil eu dizer, vamos ajustar isto, só que vamos subtrair às obras, que fazem as outras câmaras todas. Portanto, eu não quero isso. Eu quero continuar a ter um nível de investimento, seja por empreitadas municipais, seja por delegações de competências, que vamos ter aqui uma proposta de 1,2 milhões de euros, seja por contratos de cooperação, que já temos atribuído várias, seja também por esta dimensão um pouco mais pequena destas delegações, que é para cópias, que é para a limpeza de vias, como referiu. Portanto, temos que ter uma perspectiva global, porque a falar parece que a única transferência que a Câmara Municipal faz para as freguesias é para limpar as bermas das estradas. Isso, digamos, que é a coisa mais... Os 350 mil euros nem representa nada no contexto de todo o universo dos investimentos investimentos e despesa corrente que nós transferimos e fazemos nas freguesias. Portanto, para que também se faça aqui justiça aquilo que temos feito e obviamente que vamos continuar a fazer, aliás, como mostra as propostas que já levámos à reunião de Câmara, ainda esta aqui de 1,2 milhões de euros, que é tudo para obras, saneamento e pavimentações de estrada. Portanto, temos que ter aqui uma perspectiva mais generalizada e não querer particularizar apenas para a limpeza de estradas. E eu reconheço que a porventura tem que ser atualizada, e há de ser, claro que sim, vai ser atualizado. Mas eu não quero é subtrair aos contratos de cooperação, às empreitadas e às delegações de competências para investimento. E lembro também que já aumentei as verbas livres, como é sabido, em 20% este mandato. Também é bom. Quando se diz, eu gosto que se diga ao menos tudo, tudo, para que se faça a avaliação. E, portanto, no concerne às juntas de freguesia, às nossas comunidades de freguesia, basta olhar para elas e basta ver os investimentos até que o privado está a fazer, que está a fazer de uma forma dispersa em todo o concelho, significa que tem água, saneamento, que tem as infraestruturas, eletricidade, tem estradas, tem parques, tem absolutamente tudo, tem unidades de saúde, tem a dimensão associativa forte, que também apoiamos, que também são nas freguesias. O desporto, a cultura, também são nas freguesias. E, portanto, deve-se dizer isso e depois, porventura, dizer, pronto, ok, isso está tudo ótimo, aqui precisamos de uma pequena atualização ou uma atualização nesta proposta. Claro que sim, aceito isso, mas tem que dizer o resto também, porque senão fica a ideia que aqui a Câmara Municipal de Famalicão dá 350 mil euros para as freguesias e não dá mais nada, e não é verdade. 350 mil é uma gota no oceano naquilo que transferimos para as juntas de freguesia. Mas fica a nota que nós precisamos de atualizar e vamos atualizar com certeza no futuro.
1: Muito obrigado, Sr. Presidente. Tem a palavra o Sr. Deputado António Silva, do Partido Socialista.
3: Muito obrigado, Sr. Presidente. Se o meu pai me desse ou a minha mãe me desse o nome de António, seria justo também. Okay. Sr. Presidente, neste momento estamos a debater este assunto. Eu sei que há outras realidades, estamos a debater este ponto. Neste ponto em concreto, nós achamos que está desajustado o valor de algum tempo. Portanto, sei muito bem que há outras transferências e outros investimentos, não é? Que há outros investimentos, portanto. Mas também fico satisfeito com aquilo que o Sr. Presidente disse, que vai rever estes valores, e sinto-me agradado o Partido Socialista com isso. Muito obrigado.
1: Muito obrigado, Sr. Deputado. O Sr. Presidente da Junta de Ruivães, Duarte Veiga, tem a palavra.
4: Renovo os cumprimentos e, relativamente a este assunto, o Sr. Deputado do Partido Socialista falou, e bem, mas se calhar devia fazer reuniões também com os presidentes de junta do PS, porque todos eles aceitaram a delegação de competências. Sim, sim, aceitaram essa delegação de competências que veio aqui dizer que é pouco, ok. Mas a questão que eu quero colocar aqui ao Sr. Presidente de Câmara, e eu sei que deu aqui a volta, fez aqui, como se costuma dizer na gíria de futebol, fez aqui uma finta, fez aqui uma coxinha e fugiu aqui ao tema, porque estava a dizer que estamos aqui a falar de 350 mil euros para as freguesias, que é uma gota no oceano. Ao Sr. Presidente, estamos aqui a discutir a delegação de competências para a limpeza das vias municipais, sarjetas, sumidores e parques públicos. É isso que estamos aqui a discutir. Não é mais nada. Há de chegar à altura de discutir outras coisas. E relativamente a este assunto, eu lamento informar, mas o ano passado, quando assinei, enquanto Presidente de Junta da União de Freguesias de Ruivães e Novais, o auto da delegação de competências nesta matéria, eu disse que era a última vez que assinava esta delegação de competências porque os valores estavam completamente desajustados. Garantiram-me que ia ser atualizado. Este ano tivemos uma reunião onde estavam todos os presidentes de junta, o Sr. Vereador das Freguesias, o Sr. Vereador da Educação, estamos a falar das competências, e eu demonstrei mais uma vez, atempadamente, que esse valor não é suficiente para garantir a limpeza das vias municipais nas freguesias. Nenhum presidente de junta falou, presumo que está tudo bem com eles, comigo não está, e eu fiz chegar essa minha preocupação junto da autarquia, com 13 e-mails, um deles ontem. Até hoje ninguém me respondeu por escrito às questões que eu coloquei. Porque é impensável nós recebermos 484 euros por quilómetro por ano para a limpeza das vias, quando as vias têm baletas de um lado e do outro. Ou seja, pegámos 484 euros, dividimos em dois. Nós fazemos a limpeza, mês sim, mês não, das vias públicas. Estamos a falar em 6 limpezas por ano. Pegámos nesse valor, dividimos por 6 e diga-me qual é o valor que dá para o nosso funcionário da junta fazer a limpeza das vias municipais, sarjetas, sumidouros e parques públicos. Contactámos empresas privadas para tentar perceber qual era o valor que uma empresa poderia levar. Apresentaram o valor de 600 euros mais IVA. 600 euros mais IVA. Portanto, nós, enquanto presidentes de junta, ou melhor, eu até lhe perguntava desta forma, o senhor, se fosse presidente de junta, a saber desta realidade, e a Câmara Municipal a tentar delegar esta competência em si, que ia causar prejuízo direto no património da freguesia, no orçamento parco, ou escasso, ou nenhum, praticamente, que as freguesias têm. O senhor aceitaria esta delegação de competências que é do município e que ia lesar diretamente a comunidade que o elegeu para os defender? Aceitaria? Eu tenho a resposta. Não aceitaria, porque foi assim que os senhores fizeram, enquanto Executivo Municipal, com a delegação de competências do Governo Central em várias matérias, que nós discutimos aqui neste plenário várias vezes, que a Câmara Municipal não estava disposta a aceitar a delegação de competências porque não vinha ajustado o envelope financeiro devido. E bem, aí estavam a defender o interesse público do povo famalicense. E eu aqui sinto-me na obrigação de defender o interesse público da população de Ruivães nesta matéria. Se noutras matérias está muito bem, nesta matéria lamento dizer não está, não esteve e não está muito bem quanto aos valores que está aqui a levar à Assembleia. Muito obrigado.
1: Muito obrigado, Sr. Presidente. O Sr. Presidente pretende responder, faz favor, tem a palavra.
2: Sim, muito rápido, cumprimentando de forma particular o Sr. Presidente de Junta de Ruivães. Dizer o seguinte, eu para responder à pergunta, a pergunta é muito simples. Se fosse Presidente de Junta, era um Presidente de Junta muito feliz, atendendo, do seu ponto de vista global, aquilo que a Câmara Municipal transfere para as freguesias, até porque eu sei o que outros municípios transferem para as suas freguesias e falo com outros Presidentes de Junta, e do seu ponto de vista global, estaria muito feliz, com certeza, como com certeza vocês, do seu ponto de vista global, também o são. Tal é o investimento e aí vocês têm sido justos, e, porque é verdade, basta comparar também. Neste ponto em particular, volto a frisar, que obviamente que dou razão, que porventura pode estar desajustado em algumas freguesias, aqui foi trazido e bem há pouco, que nós estamos a falar, quando se fala em limpeza de vias, estamos a falar das bermas ou passeios, ou porventura até alguns taludes, e portanto obviamente que aqui há realidades assimétricas diversas nas freguesias, que nós porventura, para sermos também muito rigorosos, devíamos fazer, porventura, o número de vezes que é limpo já depende de cada presidente de junta, sei que uns limpam duas, outros limpam seis, outros limpam sete, outros limpam quatro, também depende obviamente disso, mas sem querer justificar, reconheço, como disse há pouco, que porventura nós temos que atualizar. Mas mais uma vez me repito, seria um Presidente de Junta muito feliz, com certeza.
1: Obrigado, Sr. Presidente. Mais algum Sr. Deputado que tenha usado a palavra? Sra. Deputada Tânia Silva tem a palavra, por favor.
5: Muito obrigada, Sr. Presidente. Queria apenas agradecer ao Sr. Presidente de Junta de Rui Bens por finalmente ter tido um Presidente de Junta com coragem para vir a este púlpito denunciar aquilo que a CDU tem vindo a denunciar ao longo dos tempos. Quando se delega competências, tem que se utilizar os meios e os recursos necessários para essa delegação de competências. E, portanto, eu queria lhe agradecer por finalmente ter vindo a este púlpito, dar um exemplo em concreto de que, de facto, essa delegação de competências não é feita da melhor forma. Obrigada, Sr. Presidente.
1: Muito obrigado, Sra. Deputada. Tem a palavra a Sra. Presidente da Junta de PEDOM, Alexandra Silva.
6: Ora, muito boa noite a todos. Cumprimentar o Sr. Presidente da Mesa da Assembleia e restante mesa, Sr. Presidente da Câmara Municipal, senhores e senhores vereadores, senhoras e senhores deputados municipais, colegas presidentes de junta, comunicação social e famalicenses e público em geral. A delegação de competências do município nas juntas de freguesia, designadamente na matéria de limpeza de vias e espaços públicos municipais, sarjetas e sumidouros, constitui um instrumento essencial de proximidade, eficiência e melhor resposta às necessidades das populações. A transferência destas competências, acompanhada dos respectivos meios financeiros, permite às juntas assegurar uma intervenção mais próxima, mais célere e mais ajustada à realidade de cada território. Quem está no terreno conhece melhor os problemas, identifica-os com maior rapidez e consegue responder de forma mais eficaz às necessidades concretas das populações. Importa, por isso, analisar esta matéria com rigor, responsabilidade e sentido de proporcionalidade. A afirmação de que as verbas propostas pelo município para esta transferência de competências são manifestamente insuficientes não pode ser feita de uma forma genérica ou absoluta, sem atender aos valores efetivamente praticados no mercado e à realidade operacional existente. O município propôs às juntas de freguesia um pagamento de 484 euros por quilómetro, valor que deve ser comparado com os custos correntes associados à prestação destes serviços. Da análise de diversos orçamentos e consultas efetuadas ao mercado, verifiquei que existem soluções de prestação de serviços significativamente inferiores ao montante proposto pelo município. Em alguns casos, encontram-se propostas na ordem dos 100 euros por quilómetro. Paralelamente, existem também modelos de contratação baseados em tempo de trabalho, sendo possível contratar equipas de 2 trabalhadores por 25 euros por hora, acrescendo o valor diário de utilização de um caminhão que ronda os 80 euros. Estes dados demonstram que os montantes propostos pelo município não podem ser automaticamente classificados como insuficientes. Pelo contrário, existe uma margem para que a Junta de Freguesia organize os serviços de limpeza de acordo com a sua realidade concreta, podendo optar entre diferentes modelos de gestão, através da prestação direta, contratação externa por quilómetro ou contratação por tempo de serviço. Importa ainda recordar que esta análise não se pode limitar apenas ao valor financeiro transferido. O modelo de cooperação existente entre o município e as freguesias traduz-se num apoio permanente e efetivo que reduz significativamente os encargos das juntas de freguesia. O município continua a assegurar diversos apoios operacionais e técnicos, quer através das brigadas municipais, quer através da disposição de equipamentos e meios especializados, nomeadamente na limpeza e desobstrução de sarjetas e sumidouros. Existe, portanto, uma verdadeira lógica de complementariedade institucional que deve ser valorizada. As juntas beneficiam não apenas das verbas transferidas, mas também de um conjunto de meios, apoio técnico e capacidade operacional disponibilizados pelo município, cujo impacto financeiro é relevante, ainda que nem sempre seja quantificável. Neste contexto, a discussão sobre a insuficiência de verbas deve ser feita com seriedade, rigor e equilíbrio, tendo em consideração o quadro global de cooperação institucional existente, evitando afirmações excessivas que não encontram correspondência objetiva na realidade dos custos e dos apoios efetivamente prestados. O contrato de delegação de competências proposto representa uma solução equilibrada, eficiente e orientada para o interesse público, reforçando a capacidade de resposta das freguesias, sem deixar de assegurar o indispensável apoio e solidariedade institucional do município. Não podemos também deixar de reconhecer e agradecer à Câmara Municipal o apoio permanente que tem prestado às juntas de freguesia, quer ao nível técnico, quer operacional e financeiro. Esse espírito de cooperação institucional tem sido fundamental para garantir melhores condições de resposta às populações e para reforçar a capacidade de intervenção das freguesias no território. É através desta colaboração e deste trabalho conjunto que melhor servimos os famalicenses. Muito obrigada.
1: Muito obrigado, Sra. Presidente. Tem a palavra o Sr. Presidente da Junta da União de Freguesias de Famalicão e Calendário, Ricardo Mendes.
7: Estão-se a rir? Muito boa noite a todos. A culpa não, não é, a culpa não é de PS, mas o Sr. Presidente da Junta de Rui Bens veio aqui, numa expressão de liberdade e democracia, referir que rejeita esta transferência de competências, coisa que os municípios não puderam fazer em relação à transferência de competências dos governos. Não, recusaram durante 3 anos, mas depois foram obrigados a ficar com elas. E o resto é conversa. E o resto é conversa. Foi o que foi. É o que é, é a realidade. Vocês podem dizer o que quiserem. Eu e o António tivemos uma discussão, acerca, discussão não, salvo seja, acerca desta matéria na Assembleia de Freguesia da União de Freguesias de Famalicão e Calendário, e as expressões que ele aqui veio, as preocupações que veio aqui trazer, obviamente são as mesmas que lá expressou. E eu expressei exatamente as mesmas. Dei-lhe nota, inclusive, que existiu uma reunião antes, poucos dias antes, da Assembleia de Freguesia, em que há várias formas de ser corajoso, não é? Há quem que seja corajoso num determinado tema, há quem seja no outro. Para a senhora deputada da CDU, a importância será seguramente a coragem de poder apontar o dedo, falar. A mim importa-me realmente as soluções. E tal como foi aqui reconhecido, e na altura, não estarei a mentir se de facto referir as palavras preferidas pelo senhor vereador nessa própria reunião, que referiu que teria que, forçosamente, existir aqui uma reequação dos valores, e ficou o compromisso de todos em conjunto realizarmos uma reequação dos valores que são necessários. Obviamente que estes valores, por muitos exercícios que aqui façamos, são diversos e são diferentes de uma forma por equação. Cada freguesia tem X quilómetros, a outra tem outros quilómetros, a outra tem isto, a outra tem aquilo outro. Umas necessitam daquele investimento, outras necessitam de outras. Mas aquilo que o António referiu é, de facto, um espelho da realidade. Há freguesias que têm, que as infraestruturas das mesmas têm um nível de stress completamente distinto das outras. E relativamente a isso, eu posso referir, sou pouco experiente nesta matéria, como devem imaginar, mas existiu um investimento, por exemplo, na freguesia que dirijo neste momento, nos últimos 13, 14, 15 anos, muito inferior que existiram outras freguesias que têm um décimo dos habitantes. 1% do stress nas infraestruturas. Não respeitáveis a este tipo de transferência de competências, que é relativo e calculado por uma equação certa. Relativamente às limpezas, relativamente às escolas, é outra história, Sr. Presidente, porque de facto há realidades diversas. Quantos mais salas temos, menos é o valor. O valor da nossa freguesia referiram que era cerca de 400 euros por sala, mas se fossem 37 salas, mas são 41, portanto é menos de 400 euros, relativamente àquilo que é necessário despender. Ou seja, aquilo que foi referido pelo Sr. Presidente, e tenha-se em conta que as verbas livres são transferidas, e são transferidas com um ónus também, porque tem 55%, tem que ser obrigatoriamente, antigamente até eram 60%, obrigatoriamente em despesas de capital, e 55%, e cerca de 45% em despesa corrente. Tudo isso conta. Agora posso usar o tempo? Posso?
1: Sr. Deputado, pode, mas há aqui um problema. É diga, que tem que abandonar o púlpito, porque a senhora deputada está na Silva, já estava inscrita.
7: Não há problema
1: e, portanto,
7: nenhum.
1: Ela usará da palavra e depois o senhor deputado voltará ao púlpito.
7: Posso continuar?
1: A senhora deputada prescinde, não se importa. Obrigado pela simpatia e pela colaboração, senhora deputada. Muito bem, muito falará bom. A seguir, pode continuar, senhora deputada, com o tempo do partido. Muito obrigado,
7: agora,
1: senhora deputada.
7: Tendo em conta aquilo que saiu do propósito da reunião, que seria discutir isto, vamos discutir isto de uma forma bastante mais complexa do que alterar a equação. Porque se alterarmos só a equação, eventualmente podemos cair outra vez no não preenchimento das necessidades de todos. Quer do Sr. Presidente de Junta de Ribeirão, quer do Sr. Presidente de Junta de Ribeirão, que já agora recebe muito mais, porque também tem muito mais quilómetros, como é óbvio. Tem muito mais quilómetros, Sr. Presidente. Agora, relativamente, claro, como é óbvio. Agora, relativamente a esta matéria, acho que devemos ser não comparar realidades diferentes com... Tudo que é diferente tem que ser tratado de forma diferente. Porque é diferente realizarmos uma limpeza de uma estrada municipal por delegação de competência da Câmara Municipal que não tem uma única residência. E realizarmos a limpeza de uma estrada municipal que tem 1000 habitantes no espaço de 300 ou 400 metros de rua. Portanto, isso é muito diferente. E é por esse mesmo motivo que acho que é necessário. Vai ser uma discussão complexa, vai ser uma discussão, se calhar, difícil, como são todas, não é? Tratando-se deste tipo de verbas e transferências, tem que ser uma discussão que não olhe apenas para a equação. Para a equação, eu reconheço que há muita dificuldade em fazê-la. Se o fizermos só baseado na matemática, irá sempre. Nunca iremos agradar a ninguém, também das outras situações que aqui referi também não iremos, mas eu acho que.

0: Muito obrigada, Sr. Presidente. Sr. Presidente de Junta, Duarte Veiga, provavelmente, eu sei que também é muito difusivo fora desta sala e provavelmente depois daquilo que aconteceu nesta sessão, o Sr. Presidente veio intervir, a seguir veio a Sra. Presidente da Junta de Pedome, pareceu-me a mim que estaria de alguma forma os Presidentes de Junta já de alguma maneira preparados e sabendo que o Sr. Presidente de Junta viria aqui a este púlpito intervir sobre este assunto. Mas adiante. Apesar do pino e da espargata que o Sr. Presidente, na qualidade de Sr. Presidente da Junta de Famalicão e Calendário, veio aqui a este púlpito também fazê-lo, a verdade é que hoje ficou aqui ciente que neste ponto em concreto o Sr. Presidente, e foram ditas nas palavras do Sr. Presidente, apesar de utilizar de forma global para distrair, os valores de forma global para distrair, de facto o Sr. Presidente afirmou e disse-o que de facto os valores não estão ajustados. Portanto... Pronto, então, não, de todo, não teve a mesma coragem. Reforço, apesar de todo o contorcionismo que o Sr. Presidente da Famalicão em Calendário veio aqui fazê-lo, o Sr. Presidente deixou claro e evidente que de facto estas verbas estão desajustadas para as necessidades das juntas de freguesia.
1: Muito obrigado, Sra. Deputada. Tem a palavra o Sr. Deputado Jorge Paulo Oliveira.
2: Muito obrigado, Sr. Presidente, Srs. Deputados. É mais em jeito de balanço, mas também de afirmação daquilo que é o pensamento do Grupo Municipal do PSD sobre esta matéria. E eu diria, em resumindo e concluindo, que na verdade este debate, que ainda pode continuar, obviamente porque ainda há muito tempo das demais forças políticas, que este debate fica marcado essencialmente por dois acontecimentos ou por dois factos. O primeiro é... O reconhecimento ou o compromisso, melhor dizendo, o compromisso público perante esta Câmara, perante os deputados municipais, perante as senhoras e senhores presentes junto e concomitantemente perante todos os famalicenses, o compromisso público de que o Sr. Presidente da Câmara Municipal e o Executivo irá reajustar este mecanismo de transferência de competências. Pelas razões que já foram aqui expostas. Mas este debate fica igualmente marcado, e é justo dizê-lo, pelo reconhecimento público desta feita por parte dos senhores e da senhora Presidente da Junta de Freguesia, quanto àquilo que é a política de proximidade e as políticas de descentralização de competências e de delegação de competências por parte do Executivo Camarário junto dos Executivos das Juntas de Freguesia, que se tem traduzido nas palavras dos próprios, no reforço da sua capacidade operacional, no reforço da sua capacidade de intervenção e no reforço da sua autonomia financeira, da qual resulta evidentes benefícios para a freguesia e, obviamente, para as suas populações. Muito obrigado.
1: Muito obrigado, Sr. Deputado. Não se registram mais inscrições. O Sr. Deputado Ricardo Mendes tem a palavra.
3: Boa noite novamente. Senhora Deputada, queria que eu expressasse aqui e batesse no peito de uma forma veemente, mas também lhe vou dizer aqui uma... Ah, não, exatamente. Por isso é que não me chamou corajoso de bater assim. Mas tudo bem. Mas relativamente a esta matéria, então, estou perfeitamente à vontade. Sabe porquê? Porque, sem querer, e aquilo que eu disse foi suficientemente claro para quase toda a gente que aqui ouviu, a freguesia de Famalicão e Calendário foi titulada nos últimos 13 anos com cerca de 500 mil euros em CIs e CCs. CIs e CCs. Existem freguesias com uma dimensão muito inferior que num mandato tiveram muito mais do que isso. Muito mais. Eu referi ao Sr. Presidente de Câmara precisamente isso uma dúzia de vezes desde que sou Presidente de Junta. Há pessoas que se vieram aqui, que seguramente têm todas as razões e tinham muitos investimentos para fazer séries com aquele valor que foram dados e foram cerca e receberam cerca de 5 vezes mais em 5 anos do que uma freguesia que tem 20 e alguns mil habitantes, tem 22 km de estradas municipais.

0: principais 68 quilómetros de estradas da responsabilidade da Junta. Não são vicinais porque estão infraestruturadas, pelo menos pela definição legal das mesmas, mas da responsabilidade da Junta. Portanto, se alguém pudesse chegar aqui e bater com a mão no peito e dizer o que é que foi passado. Agora, se me perguntar, existem neste momento muitas carências relacionadas com este território? Obviamente que sim, mas se perguntar à maior parte das pessoas que está a ver lá em casa ou que está a ver aqui, é que a Junta de Freguesia de Famalicão em Calendário não precisa de nada, porque a Câmara faz tudo. E a Câmara faz em 500 metros quadrados, ou 600. E há 4 vezes mais território. Estas discussões são para ter nas Assembleias de Freguesias e para terem com o Executivo. Agora, chegar aqui, bater com a mão no peito, existe essa possibilidade de o fazer. Foi o que a senhora disse, a senhora estava a exigir aqui que houvesse uma pessoa que fizesse aqui, que fosse a espargata e que fez aqui. Eu não fiz nada, eu disse exatamente que reproduzi aquilo, tal como o António Silva reproduzi exatamente aquilo que foi dito na Assembleia de Freguesia. Tem que haver coerência nesta matéria. O senhor Presidente da Câmara reproduziu o que o senhor Vereador disse na reunião que houve com os Presidentes de Junta. Se me disser, concordo, claro que não, absolutamente em desacordo com isto. Acha que não pode ser puramente matemático? Não pode dizer só, não chega. Ah, os problemas dos recursos humanos. Se nós não aceitarmos a competência, acha que as estradas vão milagrosamente aparecerem limpas? Há recursos humanos? Há empresas com recursos humanos suficientes para fazer a limpeza? Claro que não há. Tem que saber a realidade. Temos que fazer um esforço para, mesmo com estas dificuldades, conseguir manter as freguesias dignas.
1: Muito obrigado, Sr. Deputado. Não há mais inscrições? Não, já não tem tempo, Sr. Presidente. Não, pode fazer por escrito, porque não tem tempo para fazer, depois da votação, está bem? Vamos então votar. Ponto 9, votação da proposta da Câmara Municipal sobre a Degalo 2027, distribuição de valores às freguesias para efeitos de autorização, a proposta de celebração dos autos de transferência de competências nos termos do disposto na linha M do número 1 do artigo 33 e a linha K do número 1 do artigo 25, ambos do anexo 1º da Lei 75/2013, de 12 de setembro, na sua atual redação. Como vota o PSD? O PS? O CDS? O Chega? A EL? A CDU? Presentes da Junta Independentes? Sr. Presidente da Junta de Ruivães? Desculpe. Contra? A proposta é aprovada por maioria com os votos favoráveis do PSD, PS, CDS, Chega e Iniciativa Liberal e seus Presidentes da Junta Independentes, com exceção do Sr. Presidente da Junta de Ruivães, que vota contra, e a abstenção da CDU. Entramos então no ponto número 10, discussão e votação da proposta da Câmara Municipal de Delegação de Competências nas Freguesias, serviço de cópias, nos termos do disposto na linha M do número 1 do artigo 33 e a linha K do número 1 do artigo 25, ambos do anexo 1º da Lei 75/2013 de 12 de setembro, bem como para efeitos de autorização prévia de assunção dos compromissos plurianuais relativos ao contrato interadministrativo de delegação de competências de serviço de cópias do pagamento de 20 € por aluno por ano letivo. Tudo nos termos da respectiva proposta. A grelha, tem a palavra o Sr. Presidente da Câmara, se pretender.
2: Prescindo, Sr. Presidente.
1: Muito obrigado, Sr. Presidente. Alguém pretende usar a palavra? Não? Vamos votar, então. Ponto 10, votação da proposta da Câmara Municipal de Delegação de Competências nas Freguesias de Serviço de Cópias, nos termos disposto na linha M do número 1 do artigo 33 e a linha K do número 1 do artigo 25, ambos do anexo 1º da Lei 75/2013 de 12 de setembro, bem como para efeitos de autorização prévia da assunção dos compromissos plurianuais relativos ao contrato interadministrativo de delegação de competências de serviço de cópias do pagamento de 20 € por aluno por ano letivo. Como vota o PSD? O PS? O CDS? O Chega? A EL? O CDU? Seus Presidentes da Junta Independentes? Proposta é aprovada por maioria com votos favoráveis do PSD, PS, CDS, Chega, CDU e Presidentes da Junta Independentes e abstenção da IEL. Passamos então para o ponto 11, ordem de trabalhos, discussão e votação da proposta da Câmara Municipal de delegação de competências em diversas freguesias, transferências de verbas, nos termos do disposto da linha M do número 1 do artigo 33 e a linha K do número 1 do artigo 25, ambos do anexo 1º da Lei 75 de 2013, de 12 de setembro, tudo nos termos da proposta. A grelha é, tem a palavra, se pretender, o Sr. Presidente da Câmara.
2: Só para sintetizar esta proposta, trata-se de 1,2 milhões de euros que estamos a transferir para as freguesias, para que elas possam desenvolver em estradas municipais, nomeadamente, que é a sua maioria, pavimentações deste conjunto de estradas e também alguns troços de saneamento. Lembro mais uma vez que a somar a estas obras, por via dos contratos interadministrativos, tem ido à reunião de Câmara vários contratos de cooperação para outras freguesias, ou mesmas, neste caso penso que são 18 freguesias as beneficiárias, mas tem ido também para outras, e aquilo que foi dito aqui há pouco é verdade pelo Dr. Ricardo Mendes, nós olhamos para as necessidades de cada freguesia, a coesão territorial em Famalicão é uma realidade. As freguesias pequeninas têm os mesmos direitos das freguesias grandes e todas elas estão bem apetrechadas, quer das infraestruturas, quer dos equipamentos, para que tenhamos um verdadeiro território inclusivo em Vila Nova de Famalicão.
1: Muito obrigado, Sr. Presidente. Alguém pretende usar a palavra? O Sr. Presidente da Junta de Ruivães, Duarte Veiga, tem a palavra.
3: Ó Sr. Presidente, vamos aqui ver então as obras para Ribeirão. 148 mil euros, 29 mil euros, 149 mil, 140, 48, 33, 96, 40, 158, 156. Pensei que já tinha passado, mas não, nem a meio chegou. 149, 149, 140, 84, 86, 26, 41, 49, 11, 13, 64. Agora entra em Ruibães, 7.500, até agora era 49 mil euros, 149 mil euros, agora é 7.500, 9.900 e 39 mil euros. 7.034. Onde é que está aqui a equidade? Sr. Ricardo Mendes, Sr. Presidente, quando falava um bocado das ruas, quantas vezes você limpa a sua rua aqui em Famalicão? A sua, da cidade?
4: Há seis meses.
3: Eu vejo os carros carros vassoura a passar aí todos os dias a limpar as ruas. É cidade? Não é Famalicão? A cidade, a freguesia de Famalicão não engloba a cidade? Mas é a Câmara que paga. O senhor recebe, mas é a Câmara que paga. E a senhora Presidente Junta de Pedome, quando falou aqui que havia empresas a fazer 100 euros por quilómetro, é verdade. É verdade. Mas também é verdade que eu disse que era 600 euros mais IVA. Porque eu limpo 6 vezes por ano. 100 euros é 600 euros mais IVA. Porque podia ficar aqui a ideia que eu falei de 600 euros mais IVA e que a senhora Presidente de Junta de Pedome veio falar em 100 euros. Parecia aqui uma discrepância enorme. Não. Bate a letra com a careta. Eu limpo 6 vezes no ano, 100 euros por quilómetro, 600 euros mais IVA. É esta a grande diferença. E quanto a estas verbas, se calhar temos que nos sentar e ver realmente para onde é que vão estas verbas e porque é que há freguesias com centenas de milhares de euros, algumas até com milhões transferidas, e outras freguesias, se calhar mais distantes aqui do centro, pá, que sabe Deus como é. Obrigado.
1: Muito obrigado, Sr. Presidente. Tem a palavra o Sr. Presidente da Junta da União de Freguesias e Famalicão e Calendário, Ricardo Mendes.
0: Boa noite novamente. Não deve ter ouvido aquilo que eu referi na última intervenção. 500 mil euros em 14 anos. 500 mil euros em 14 anos. Foi o que recebeu a Junta de Freguesia de Famalicão e Calendário. Convido a sair aqui do casco urbano da cidade, como sabe, não é só Famalicão, nem só Calendário, tem uma parte significativa de Antas, uma parte significativa de Gavião, portanto, convido-o a sair deste bocadinho e a ver qual é a dimensão da parte sul das freguesias e da parte norte. Quais são os aglomerados habitacionais que lá tem? Quais são as carências? e qual é o nível de degradação das infraestruturas, porque são muito mais sofisticadas, e comparo com a sua, com a freguesia de Rui Bens. E eu agora estou a assumir a deselegância. Até agora não foi manobra, nem foi contorcionismo, foi elegância. Acho que todos os presidentes de junta devem ser solidários. Porque se há coisa que eu respeitei sempre, quando ali estava, daquele lado, e que continuo a respeitar, e agora até respeito de uma forma completamente distinta, e reconheço ainda mais do que reconhecia, é aquilo que é o serviço público que todos os presidentes de junta prestam. E aquilo que são as dificuldades todos os dias. Sabe? Agora, relativamente a apontar que um colega presidente de junta conseguiu verbas maiores ou que tem uma comparação de uma via que custou por ser bastante maior, por ter outras necessidades, por ser necessário uma rede de pluviais diferentes, por ser tudo isso, comparar uma obra de 149 mil euros com uma de 7.900, seguramente não será a mesma obra, senão vamos ter problemas. Refiro-vos já que vocês vão ter problemas. Pronto. Portanto, eu vou-lhe falar da quantidade de obras. Eu vou perguntar ao senhor vereador das freguesias quantas vezes é que a freguesia de Famalicão e Calendário chamou a Brigada das Freguesias este mês. Nenhuma, não foi? Quantas vezes é que tapou tudo o que eram estradas deterioradas, que sei que andam em todas as freguesias, a Brigada das Freguesias, só que eu sei... Estradas novas? Oh, senhor.
1: Oh, senhor Presidente, eu peço desculpa. Senhor Presidente, peço desculpa. Senhor, eu não vou permitir isto.
0: O senhor Presidente anda a fazer viagens para outro lado. O senhor Presidente trabalhou até bem pouco tempo numa estrada que tem um problema de milhares de euros. De centenas de milhares de euros. Centenas de milhares de euros. E nada foi feito. Digo-lhe desde já. Portanto, as realidades são diferentes. Respeite as outras pessoas. Respeite o seu colega, o Presidente de Junta de Ribeirão, que tem uma realidade diferente de Rui Bens. E Landim tem uma realidade diferente de Famalicão Calendário, e Gavião, e Antas, tem toda a gente uma realidade diferente. Toda a gente. Se ganhamos alguma coisa em estarmos aqui a apontar o dedo, olha, deu mais àquele, ou deu mais ao outro, estamos a enjeitar aquilo que devemos ser, que é unidos e solidários. Em todas as matérias. Concretamente, unidos e solidários, para discutir concretamente estas transferências de competências. Tem que ser feito desta forma. Agora, referir isto e vir aqui apontar que a cidade, que a barredora passa numa rua da cidade e não passa em Rui Bens. Da cidade. Olha, eu não faço contas a este casco urbano, faço contas a todo o resto. Que é, sabe porquê? Mas são 68 quilómetros de estrada. 68. 68. Muito obrigado.
1: Muito obrigado, Sr. Presidente. Não se registam mais inscrições. O Sr. Deputado Luís Miranda tem a palavra, por favor.
4: Obrigado. Sr. Presidente da Junta de... Não, Sr. Presidente da Junta, o Sr. Deputado, fiquei confuso. Estou aqui por descolocar aqui o microfone. Resposta à normalidade dos trabalhos. Sr. Presidente, apenas dizer que para o Grupo Municipal do Partido Socialista é com enorme gáudio que observamos todo este debate democrático por parte dos senhores Presidentes de Junta, que nunca, em tantas assembleias que já tivemos a oportunidade de participar, já há muito tempo que não assistíamos a um debate tão intenso e tão profícuo como aquele que foi aqui sendo desenvolvido nos últimos 2, 3 pontos. E deixamos aqui o repto a que todos em democracia, de forma livre, espontânea, solidária para com as necessidades e a satisfação dos seus concidadãos, tenham a vontade de vir cá debater em prol dos famalicenses, livres de consciência, de espírito e, sobretudo, de vontade democrática.
1: Muito obrigado, Sr. Deputado. Sr. Presidente da Câmara tem a palavra, por favor.
2: Sim, oh, Sr. Presidente, obrigado. Vamos lá ver, a metodologia que nós estamos a usar neste mandato é exatamente igual a outros mandatos. A coesão territorial tem que existir. Nós aqui realmente não medimos se damos mais a uns que a outros. Não atendemos ao número de pessoas que têm mais num sítio do que noutro. Temos cidadãos, meus concidadãos famalicenses, que têm o direito de ter qualidade de vida, independentemente da escolha que façam no âmbito da freguesia que querem viver. tem que ter água e saneamento. Nós neste momento estamos a investir 8 milhões de euros em São Cosme, Milhada e Portela. Porquê? Porque não tem água e algum saneamento. Porque isto já devia ser feito há 30 anos atrás, eu sei que devia, mas não fizeram. Portanto, conseguimos que as Águas do Norte e nós estamos a investir para haver coesão territorial. Eles também têm direito à água e a saneamento. E se no mandato, como o Sr. Presidente da Junta e bem, do Rui Bens, aqui trouxe, se o ponto de vista dos investimentos, porventura, são menos que outros, comparativamente ao número de estradas, porque quando se compara com Ribeirão, Ribeirão tem 300 estradas. Nós não podemos comparar o que é diferente, porque o que é diferente tem que ser tratado de forma diferente. É assim, é a regra. Se tem mais estradas, vai precisar de mais dinheiro. Como é óbvio, se tem mais escolas, mais salas, vai precisar de mais dinheiro. Se tiver uma escola velha, temos que a pôr nova, vai precisar de mais dinheiro. E lembro que Rui Bens, se no mandato anterior teve menos, este mandato vai ser dos que vai ter mais. Temos uma unidade de saúde em construção de 1,3 milhões de euros, que não era para fazer, como foi dito aqui há pouco, nós estamos a fazer, como é sabido. O próprio Rui Vanense vai precisar de mudar o relevado, são mais 150 mil euros. Estou a falar do Rui Bens. Portanto, vai, isto depois, quando se faz o balanço global e se olha de cima para as freguesias, o que eu quero, e na minha condição de Presidente da Câmara, e quando era vereador das freguesias, já o fazia, como é sabido, eu olho de cima, se quiser, de helicóptero, um olhar de helicóptero, e tenho que olhar para elas, e elas, o que vejo, o retrato que vejo, tem que ser a coesão. Tem que estar todas niveladas. Se num momento umas têm mais, outras vão ter a seguir. O nivelamento acaba por existir, porque eu pergunto, alguma freguesia do nosso concelho que está desfasada de outras, como acontece em muitos concelhos? Água e saneamento não tem? Acho que tem. Eletricidade nas ruas, com iluminação, não tem? Eu acho que tem. As escolas não estão boas? Eu acho que estão. A unidade de saúde não tinha? Não, estão a ter. Os parques de freguesia não estão em construção? Uns têm, outros vão ter. Como é óbvio, a questão do Rui Bens tem lá o terreno, tem lá o terreno junto aos escuteiros, que fizemos um grande investimento também naquela belíssima sede de escuteiros que tem Rui Bens. E, portanto, olhando de cima, nós vamos nivelar sempre, sempre. E, portanto, olhar só para a balança em que o peso são euros, obviamente que isso nunca se vai chegar à coesão territorial. Portanto, nós temos que olhar o que faz falta. O que faz falta dentro de um padrão que queremos para as nossas freguesias, como tem sucedido ao longo dos anos. E queremos continuar a acrescentar. O último mandato são quase 50 milhões. É preciso somar não sei quantos municípios à volta para dar este valor. E eu penso que isto é que tem que ser valorizado, este esforço que a Câmara Municipal de Famalicão e não outras, na aposta de uma coesão territorial, e não só na cidade, em todo o lado. Em todo o lado. Aliás, o Sr. Presidente de Junta queixa-se bem que, porventura, se olhar só para os euros, Famalicão e Calendário têm menos. Famalicão e Calendário têm menos, mas não quer dizer que esteja pior, como é óbvio. Porque, porventura, já foi feito. Já foi feito. E, portanto, e agora, de certo, precisa de mais. Com certeza, se precisar, vai ter. Portanto, é neste padrão, na coesão territorial, que temos que nos focar. E eu penso que isso está a suceder.
1: Muito obrigado, Sr. Presidente. A palavra ao Sr. Presidente da Junta de Rui Bens, Duarte Veiga.
3: Sr. Presidente, ainda bem que falou no desenvolvimento territorial integrado. É assim mesmo, é isso, mas é pôr em prática. Mas é pôr em prática. Porque falámos aqui, Famalicão não teve investimento. Eu ouvi falar em 2 milhões para o parque de Pelha. 2 milhões. Eu ouvi falar numa rotunda que custou 300 mil euros. E é na sua freguesia, não foi em Rui Bens, não foi em Castelões, nem em Vermunho. Foi na sua freguesia. E o senhor investiu zero. O senhor sabe que cada vez que a Câmara Municipal investe ou apoia uma obra das freguesias, nós temos que pagar o IVA dessa obra? Você sabe que uma obra que está agora em execução, que a Câmara Municipal apoiou, de 148 mil euros para a Junta de Freguesia de Rui Bens, eu vejo-me desgraçado para arranjar 8 mil euros para pagar de IVA? Sabe disso? E depois andamos aqui não, temos de ser sérios nas coisas que dizemos e que fazemos. Relativamente, Sr. Presidente, aos investimentos, eu relembro o Parque de Lazer de Rebordelo. Sabe há quantos anos andámos aqui num limbo? Sabe disso. Também sabe que eu desisti do projeto. Eu desisti do projeto. A Câmara Municipal vai desenvolver. Aquilo que eu ouvi dizer, porque eu desisti. Porque não vale a pena. Vale a pena. Se há coisas que eu não perco tempo, é quando eu vejo que não há pernas para andar, também desisto, também sei desistir. E naquilo que eu vejo, os investimentos que são feitos na área urbana de Famalicão e os investimentos que são feitos nas freguesias são completamente dispares. Dispares. São, Sr. Presidente. E quando quiser, temos uma reunião. Sr. Presidente, essa comigo não cola, porque nós candidatámos à Junta de Freguesia do Conselho de Famalicão, não nos candidatámos ao Conselho de Guimarães, nem São Tirso, nem Trofa. Com esse Presidente de Câmara em Famalicão, certo? Pronto, em que ia aumentar as verbas em 20%, aumentou. Corta depois, por via da delegação de competências, não corta. Não ajusta.
1: Peço que termine, Sr.
3: Presidente. Não ajusta. E não ajustando, combustíveis subiram, como toda a gente sabe, os salários subiram, como toda a gente sabe, os matérias-primas subiram, como toda a gente sabe, isso traduz-se, sabem quê? Em cortes. Mas gostava, Sr. Presidente, muito sinceramente, marcássemos uma reunião, sentássemos e pudéssemos esclarecer vários pontos, porque tem mais pontos que devíamos esclarecer, mas não vai ser aqui, certamente. Obrigado.
1: Muito obrigado, Sr. Presidente. A palavra ao Sr. Presidente da Junta da União de Freguesias de Famalicão e Calendário, Ricardo Mendes.
0: Isto era desnecessário, absolutamente. Sr. Presidente, peço desculpa, Sr. até por alongada hora, mas relativamente a esta matéria, quando chegou aqui e reputou que temos de ser sérios na discussão, vamos ser sérios na discussão. Acha que o Parque da Cidade, Parque da Devesa, é uma obra que só aproveita aos cidadãos de Antas? É um investimento da Câmara Municipal de Antas? Ou é um equipamento de concelho?
1: Sr. Deputado, quer usar o tempo do CDS?
0: Quero.
1: Muito bem.
0: Não é nada.
1: Isto é...
0: Não é nada porquê?
1: Ó, Sr. Deputado, por favor, se não sabem o regimento, não sou eu que vou estar aqui a ensiná-lo. Por favor, pode continuar, Sr. Deputado.
5: É igualdade.
1: Sr. Presidente, podemos continuar? Muito obrigado. Pode continuar.
0: Quando eu puder. Quando eu puder, porque as pessoas gostam de brincar com isto, mas isto é um assunto demasiadamente sério para se brincar. Agora, relativamente a isto e a... O Parque da Devesa, aquilo que eu estava a referir, o Parque da Devesa é apenas... As piscinas municipais, chamam-se piscinas municipais. Estádio municipal, chama-se estádio municipal. As escolas que figuram aqui em Famalicão e Calendário, são o quê? São servidas, servem só Famalicão e Calendário. Mas eu vou-lhe responder, as suas estradas, a maior parte delas servem cidadãos de Ribeirão. As suas artérias, como se chamam, vicinais, não é? Não são vicinais, são da responsabilidade da Junta. Hã? Servem a população que lá vive. As de Famalicão e Calendário não servem a essa população só. Não, não. Servem quase todo o concelho e de fora do concelho. Percebe? Ah, pois. O stress é muito maior. E convido, sinceramente, porque nós somos amigos, e não vamos deixar de ser por causa disto. Convido a vir a um ou dois, até podemos tomar café, de uma ou duas artérias de Famalicão e Calendário, posso ver e comparar e saber o que é que, compreendo com um membro da Assembleia de Freguesia de Famalicão, senta ao passar nas vias de Ribeirão e senta ao passar aqui nas vias. Quanto, por amor de Deus, 20 ou 30.
1: Sr. Deputado João Pedro Castro, pretende usar a palavra? Não. Sr. Deputado Atana Silva, pretende usar a palavra, faz favor.
6: Obrigada, Sr. Presidente. Só dizer que, de facto, esta discussão toda tida já neste ponto como no anterior, vem de facto dar razão àquilo que a CDU tem vindo a dizê-lo ao longo dos tempos. A competência não deve sair do município sob pena de responsabilizarmos os senhores presidentes de junta. E finalmente tivemos uma discussão onde de facto está provado em que esta transferência de competências desresponsabiliza a Câmara e responsabiliza os presidentes de junta. E é essa situação que acontece em muitos problemas que têm nas juntas freguesia, porque quem lá mora culpabiliza-vos a vocês. Não é o município, é vocês.
1: Obrigado, Sra. Deputada. Alguém pretende usar a palavra? Não? Vamos votar, então. Ponto 11, votação da proposta da Câmara Municipal de delegação de competências em diversas freguesias, transferências de verbas, nos termos do disposto da linha M do número 1 do artigo 33 e a linha K do número 1 do artigo 25, ambos do anexo 1º da Lei 75 de 2013, de 12 de setembro. Como vota o PSD? O PS? O CDS? O Chega? Iniciativa Liberal? CDU? Presidentes da Junta Independentes? A proposta é aprovada por maioria com os votos favoráveis do PSD, PS, CDS, Chega e Presidentes da Junta Independentes e abstenção da Iniciativa Liberal e da CDU. Ponto 12 da Ordem de Trabalhos, discussão e votação da proposta da Câmara Municipal de execução dos contratos com as freguesias e estornos de verbas, nos termos da linha K do número 1 do artigo 25 do anexo 1º à Lei 75/2013, de 12 de setembro, tudo nos termos da respectiva proposta. A grelha é a grelha, tem a palavra o Sr. Presidente da Câmara, se pretender. Muito obrigado, Sr. Presidente. Alguém pretende usar a palavra? A Sra. Deputada Tânia Silva tem a palavra.
6: Muito obrigada, Sr. Presidente. Tenho pena que o Sr. Presidente tenha prescindido da palavra, já vai perceber porque é que o estou a dizer. A CDU entende que deve existir rigor na gestão dos recursos públicos e que quando determinadas obras ou compromissos não são executados ou quando os valores inicialmente previstos são superiores ao custo efetivo das intervenções realizadas, faz sentido proceder ao respectivo estorno das verbas, evitando que esses montantes permaneçam cativos. No entanto, aquilo que não podemos ignorar é a razão pela qual determinados investimentos acabam por não avançar ou ficar por concretizar. Estamos a falar de intervenções importantes para as populações, seja ao nível da manutenção de espaços públicos, da mobilidade ou das infraestruturas básicas. E por isso, esta questão não pode nem deve ser analisada apenas numa lógica contabilística. Importa apurar se estamos perante falhas de planeamento, de execução ou de acompanhamento por parte do município, evitando assim que as freguesias sejam injustamente responsabilizadas. Porque muitas vezes transfere-se responsabilidades e competências, mas continuam a faltar condições para executar. A CDU volta a reforçar que defende o rigor e transparência, mas também defende um verdadeiro reforço das freguesias e do poder local, garantindo que os investimentos necessários às populações não ficam sucessivamente adiados ou por realizar.
1: Muito obrigado, Sra. Deputada. Mais alguém pretende usar a palavra? Não. Vamos votar então. Ponto 12, votação da proposta da Câmara Municipal de execução dos contratos com as freguesias e estornos de verbas, nos termos da linha K do número 1 do artigo 25 do anexo 1º à Lei de 75/2013, de 12 de setembro. Como vota o PSD? O PS? O CDS? O Chega? A IL? A CDU? Presidentes da Junta Independentes? Proposta é aprovada por maioria com os votos favoráveis do PSD, PS, CDS, Chega e Presidentes da Junta Independentes e abstenção da Iniciativa Liberal e CDU. Entramos assim no último ponto da ordem de trabalhos, designação pela Assembleia Municipal do representante das Juntas de Freguesia para integrar a Comissão Municipal de Proteção Civil de Vila Nova de Famalicão. Deu entrada na mesa uma proposta conjunta do PSD e do CDS, apresentando como candidato à Comissão Municipal de Proteção Civil de Vila Nova de Famalicão, Ricardo Jorge Costa Mendes, Presidente da Junta da União de Freguesia de Freguesias de Vila Nova de Famalicão e Calendário. De acordo com o Regimento, artigo 64, número 1, alínea A, esta eleição terá que ser feita por escrutínio secreto. Desta forma, vai-se proceder à chamada, a urna está ali fora naquele corredor. Peço à primeira fila que possa chegar um bocadinho à frente para que as pessoas possam sair. Sim, Sr. Deputado, faz favor.
7: Sr. Presidente, muito obrigado. A proposta que eu queria, estou aqui a refletir e queria propor à mesa e à Câmara é o seguinte. Nós fizermos agora esta votação, e obviamente que estamos preparados para fazer, porque não pode deixar de ser, isso significa que nós vamos, além de chamar os seus deputados nominalmente, cada um irá votar, iremos fazer o apuramento, e depois ficaremos cá todos à espera para o encerramento da sessão, em que o Sr. Presidente vai colocar à discussão se há intervenção do público, eventualmente, se existirá ainda, vai colocar eventualmente a situação de deliberação em minuta data das decisões todas aqui tomadas, e portanto isto ainda vai se prolongar aí por cerca de meia hora, 45 minutos. A minha questão era o seguinte, eventualmente anteciparmos a intervenção do público, porque se ela existir, não existindo, mas pode, se eventualmente existe, não existe, colocarmos as deliberações da mesa, as deliberações que tomámos em minuta data e, ato contínuo, faríamos a chamada, de distribuímos os boletins de voto e faríamos a chamada nominal, em que cada senhor deputado e cada senhor presidente de junta votava, contando já a chamada e a votação para efeitos de registro do cumprimento. Eu julgo que a mesa, conjuntamente com um representante de cada força política, assegura a transparência do ato e não precisamos de ficar cá todos à espera do resultado final. É evidente que não há ninguém aqui chamado a zumir, as Anas têm mais vantagem e os Antónios, que vão ser para a frente, não é? Já podem ir embora. Obviamente que os últimos nomes são os mais prejudicados.
1: Mas deputado, eu agradeço a sugestão, só que estou aqui a ver um inconveniente, é que nós precisamos de aprovar a minuta da ata depois da eleição.
7: Mas a minuta da ata era exatamente...
1: Aprova já, mas muito bem, por mim não... Fica pendente a decisão.
7: Quando é que é previsivelmente a próxima Assembleia Municipal? Em junho?
1: Previsivelmente ainda em maio.
7: Ainda em maio. Não vejo qualquer inconveniente que esta parte da deliberação aguarde por esta parte da ratificação ou do anúncio, se quisermos, da deliberação em muita data.
1: Agradeço. Então eu proponho outra coisa. Sob pena e sem prejuízo de ser a vereadora da Proteção Civil me olhar de soslaio, passaríamos este ponto para o ponto número 1 da próxima Assembleia Municipal.
7: Nada a opor, Sr. Presidente. Da nossa parte, se não houver inconvenientes também da Câmara Municipal quanto ao funcionamento do órgão, nada a opor.
1: Obrigado pela sugestão, Sr. Deputado. A mesa propõe então, de acordo com esta interpelação do... Sr. Deputado, só mesmo para terminar então, a mesa propõe então, de acordo com esta interpelação do Sr. Deputado Jorge Paulo Oliveira, que o ponto 13 da Ordem de Trabalhos possa passar para a próxima sessão da Assembleia Municipal, figurando como o primeiro ponto da Ordem de Trabalhos da próxima sessão da Assembleia Municipal, que presumivelmente será ainda em maio. E terminaríamos por aqui esta sessão. Alguém vota contra? Alguém se abstém? Muito bem, foi aprovado por unanimidade, assim será. Vamos então colocar à aprovação a minuta da ata para que as deliberações tomem efeitos imediatos. Alguém vota contra? Alguém se abstém? Está aprovada por unanimidade. Muito obrigado a todos. Uma boa noite. Estão encerrados os trabalhos.